0: 36 do Ministério da Saúde, é possível obter informações da unidade mais próxima da sua casa. Reportagem Graziele Bezerra.
1: Manter a caderneta de vacinação atualizada garante proteção contra doenças graves, prolonga a vida e contribui para um futuro mais saudável.
2: E está na hora de atualizar a caderneta de crianças e adolescentes. Começou hoje e vai até 1º de setembro a campanha nacional de multivacinação.
1: No caso dos bebês, a vacinação desempenha a função de ensinar o corpo em desenvolvimento a se defender de forma segura.
2: E uma das vacinas que mais causam dúvidas é a BCG, que protege os recém-nascidos e crianças pequenas contra as formas mais graves e fatais da tuberculose.
3: Conhecida por deixar aquela famosa marquinha na parte superior do braço direito, ela protege o organismo das formas mais graves da tuberculose, como a tuberculose meníngea e a tuberculose miliar. É a vacina BCG. Ela é aplicada na maternidade ou ainda nas primeiras semanas de vida para prevenir as formas graves da doença entre os pequenos e garantir que o sistema imunológico da criança, ainda em desenvolvimento, aprenda a se defender. Por isso, a enfermeira Emanuela Barros não perdeu tempo e vacinou seu filho logo que saiu da maternidade.
4: Eu recebi a orientação da maternidade, que procurasse posto de saúde, né, para fazer a vacina. E assim que a gente recebeu alta, eu fui na UBS, fui muito bem atendida, né, e orientada pela equipe. Então foi um processo muito tranquilo, né, de orientação e também de acesso, né, à vacina.
3: A chefe da Unidade de Vigilância em Saúde do Hospital Universitário de Brasília, Deise Mendonça, explica a importância da BCG logo nos primeiros dias de vida.
5: Porque o bebê, ele nasce com pouca proteção, né? Ele nasce somente com aqueles anticorpos da mãe, que a mãe passou para ele durante a gestação. Depois, ele tem que tomar as vacinas para ficar protegido contra essas doenças que estão aí, que a mãe não conseguiu passar proteção para ele. Criança nasceu acima de 2 quilos, ela já faz a BCG na maternidade, nas maternidades públicas, né? Nas privadas, eles procuram a sala de vacina.
3: Após a aplicação, é comum que apareça uma pequena mancha avermelhada no braço direito. Com o passar das semanas, essa reação evolui para uma pequena ferida que cicatriza naturalmente. A BCG integra o Calendário Nacional de Vacinação, é oferecida gratuitamente nas unidades do Sistema Único de Saúde e está disponível para crianças menores de 5 anos que ainda não tenham sido imunizadas. Você pode conferir todas as vacinas do Calendário Nacional em gov.br/saúde. Reportagem Thaís de Araújo.
1: Atenção, estudantes pré-selecionados no processo seletivo do Fundo de Financiamento Estudantil, o FIES.
2: Termina amanhã o prazo para complementar as informações da inscrição no sistema.
1: O FIES concede empréstimo a estudantes em cursos de graduação ofertados por instituições privadas que participam do programa.
2: O processo seletivo referente ao segundo semestre alcançou mais de 127 mil inscritos.
6: Os estudantes pré-selecionados na chamada regular do Fundo de Financiamento Estudantil, o FIES, têm até 4 de agosto para complementar as informações da inscrição no sistema disponível no endereço fiesseleçãoaluno.mec.gov.br. Após essa etapa, os candidatos deverão validar a documentação da instituição privada de educação superior. Concluída a validação, os pré-selecionados deverão comparecer em um agente financeiro no prazo de até 10 dias úteis. As convocações ocorrerão de 7 de agosto a 24 de setembro. O processo seletivo do FIES inclui a reserva de 50% das vagas para estudantes com renda familiar de até meio salário mínimo por pessoa e com inscrição ativa no cadastro único. Os pré-selecionados que atendam aos critérios do FIES Social poderão financiar até 100% do valor das mensalidades do curso. Mais informações em acessounico.mec.gov.br/FIES. Thaísa Vitória para a Voz do Brasil.
1: Chuvas acima da média na região sul, seca e calor acentuados na porção norte. Fenômenos climáticos como o El Niño provocam impactos distintos.
2: Para enfrentar essa situação, estados e municípios devem acompanhar as ações para a prevenção de desastres naturais.
1: E ficar atentos para os protocolos de ajuda federal em casos de emergência e calamidade pública.
7: Nos diferentes tipos de desastres naturais, o reconhecimento da gravidade da situação pode abreviar o envio de recursos e apoio técnico, amenizando os impactos para a população. Quando há situação de emergência, o município ainda consegue atuar, mas precisa de apoio externo para atender a população. Já quando o estado é de calamidade pública, os danos são tão graves que exigem medidas excepcionais e maior apoio do governo federal. Para tornar oficial Qualquer uma dessas condições, o governo municipal ou estadual deve emitir um decreto e registrá-lo no Sistema Integrado de Informações sobre Desastres. Se os critérios forem atendidos, o Ministério da Integração e do Desenvolvimento Regional publica uma portaria reconhecendo a situação. A ajuda pode vir em forma de assistência humanitária, como distribuição de água, alimentos, colchões e kits de higiene. O apoio federal também pode ser empregado no restabelecimento de serviços essenciais. O apoio extra também pode chegar diretamente ao cidadão. Entre as possibilidades está o saque calamidade do FGTS, de até R$ 6.220 por conta vinculada. De acordo com a diretora executiva de fundos de governo da Caixa Econômica Federal, Daniele Mendonça, entre janeiro e julho de 2026, 548 municípios de 17 unidades da federação foram habilitados para o pagamento do saque calamidade.
8: O saque calamidade é um momento de necessidade pelo qual o trabalhador pode fazer uso desse saque. Situação formalizada tanto pelo governo local quanto pelo Ministério do Desenvolvimento Regional, ele pode fazer a solicitação por meio do aplicativo do FGTS, disponível nas principais lojas de aplicativo de forma gratuita, ou em uma das agências da Caixa. E em situações de calamidade, a Caixa faz o deslocamento do caminhão Caixa para fazer o atendimento dessa população com necessidade de fazer uso do saque.
7: Ao lado do El Niño estão as mudanças climáticas, na explicação dos cenários naturais cada vez mais adversos. É o que afirma o meteorologista do Instituto Nacional de Meteorologia, IMET, Leidson Dantas.
9: A nossa atmosfera tem um constante trabalho para manter o nosso planeta em estado de equilíbrio, numa temperatura ideal para todos nós sobreviver. E se a gente dá um conteúdo a mais, um ingrediente a mais, e aquecimento provoca esses extremos climáticos que a gente vem observando.
7: Com a previsão de fortalecimento do El Niño neste segundo semestre, a orientação é, antes de tudo, manter-se bem informado. Entre os canais oficiais está portal.imet.gov.br. Reportagem Luana Karen.
2: Descarte correto do lixo eletrônico é fundamental para garantir o equilíbrio do meio ambiente.
1: Para que esse descarte seja feito, existem pontos de coleta por todo o país.
2: O material pode ser recondicionado da forma correta e ganhar outras destinações.
10: Plástico, papel, alumínio, materiais que devem ser separados para a coleta de lixo e seguirem para a reciclagem. Mas e no caso de celulares, computadores, baterias e outros eletrônicos, o que fazer? Neste caso, vale seguir a chamada regra dos 3 R's: reutilizar, recondicionar e reciclar. Se o equipamento eletrônico não pode ser reutilizado por outra pessoa, uma opção é recondicionar, ou seja, consertar o equipamento. No Guará, a 20 minutos do centro de Brasília, há um ponto de coleta dentro de uma unidade do SESC. Lá são deixados vários tipos de componentes eletrônicos. É o que conta Alessandra Sá, assistente de suporte à gestão do SESC DF.
11: Qualquer pessoa pode vir, né, entregar seu lixo eletrônico, né, para estar descartando, fazer um descarte correto, né, em nossos PEVs que o SESC disponibiliza em todas as nossas unidades, né, para preservação do meio ambiente, né, carregadores, tablets, TVs.
10: Do Guará, o material segue para uma organização da sociedade civil, onde os resíduos são separados. Os que precisam de algum conserto ou formatação são recondicionados e de lá distribuídos para diversos pontos, inclusive para cursos gratuitos para a população. O que não tem conserto é separado e organizado e segue para o terceiro R, a reciclagem. Cada pedaço segue um caminho, como explica o coordenador da organização Programando o Futuro, Fábio Oliveira.
12: Aquilo que não tem condições de uso nenhuma dentro da nossa unidade, a gente consegue fazer a descaracterização dele, fazer a separação por tipos de componentes, ou seja, placas de circuito impresso eletrônico, plástico, ferro, cobre, isopor, enfim. Cada tipo de componente a gente consegue fazer a separação e encaminhar para a indústria de reciclagem.
10: Mas para que tudo isso aconteça, o trabalho começa com a população, que deve realizar o descarte correto do lixo eletrônico, como explica o coordenador geral de inclusão digital do Ministério das Comunicações, Gustavo Fernandes Lima.
13: Hoje a gente tem no site do Ministério das Comunicações, na página do programa Computadores para a Inclusão, um link com um mapa por todo o território nacional com os diversos pontos de coleta que tem espalhados. A gente está falando de mais de 10 mil pontos de coleta de resíduos eletrônicos, de pilhas e baterias.
10: Para saber onde há um ponto de coleta de resíduo eletrônico na sua cidade, acesse o site do Ministério das Comunicações em gov.br/mcom. Com locução de Graziela Mendonça, reportagem Márcia Fernandes.
1: um caso de reaproveitamento. Computadores que seriam descartados ganham uma nova utilidade e ajudam no acesso à tecnologia.
2: Além de recuperar equipamentos para escolas, bibliotecas e telecentros, um centro de recondicionamento no Distrito Federal oferece cursos gratuitos para o cidadão.
1: Conheça a iniciativa na reportagem de Pablo Mundim.
14: No Centro de Recondicionamento de Computadores do Distrito Federal, equipamentos que seriam descartados são recuperados para projetos de inclusão digital. No Distrito Federal, no Centro de Recondicionamento de Computadores, cada equipamento passa por um processo completo de recondicionamento. No fim, o que poderia virar apenas sucata se transforma em equipamentos destinados a projetos de inclusão digital. Tudo feito para que os computadores sejam totalmente reaproveitados, explica Adler Braga, técnico de recondicionamento.
15: O computador vem para cá, quando ele chega aqui, a gente dá uma sobrevida para ele, a gente já faz o primeiro passo, né, que é a sanitização de dados, que a gente recebe o computador com HD, então a gente é responsável por esses dados, então a gente faz essa etapa. Posteriormente, a gente faz a limpeza externa, interna, né, na verdade. A gente toca as peças, instala os programas e deixa tudo funcionando corretamente. A gente recebe um termo de doação para destinar esse computador para alguma instituição.
14: Depois de recondicionados, os computadores seguem para escolas, bibliotecas, telecentros e outras instituições que ampliam o acesso à tecnologia. Nem tudo pode ser reaproveitado. As peças sem condições de uso seguem para reciclagem. O centro também oferece formação para novos profissionais, disse Simone Cabral, coordenadora pedagógica.
16: A maioria vem para fazer o curso mesmo para o mercado de trabalho, né? São totalmente gratuitos os cursos, né? Todos com certificado.
14: São cursos de informática básica, design gráfico, manutenção de computadores e celulares, marketing digital, inteligência artificial, operação de drones e Excel avançado. As aulas são destinadas a adultos e jovens. As capacitações têm carga horária entre 60 e 80 horas. As inscrições para os cursos podem ser feitas pela internet ou presencialmente na unidade do Gama, no Distrito Federal. Empresas e órgãos públicos que desejam dar uma destinação social aos equipamentos eletrônicos também podem procurar um dos centros de recondicionamento de computadores espalhados pelo país. Reportagem Pablo Mundim.
2: O Ministério da Fazenda iniciou consulta pública para definir os setores obrigados a cumprir regras de monitoramento de emissões no mercado brasileiro de carbono.
1: A iniciativa visa criar um sistema de dados oficial para o Sistema Brasileiro de Comércio de Emissões.
2: Proposta preliminar prevê a introdução gradual das obrigações em três etapas.
1: A primeira tem início previsto para 2027 e abrange indústrias do setor de minérios, petróleo e transporte aéreo.
2: A consulta pública está disponível no site do Ministério da Fazenda até 28 de agosto, em gov.br/fazenda.
1: Produção de alimentos sem prejudicar o meio ambiente. Essa é a proposta da agricultura de baixo carbono.
2: E a empresa brasileira de pesquisa agropecuária, Embrapa, está certificando culturas que usam esses processos, o que agrega valor à produção.
1: Para receber a certificação, os produtores passam por capacitação e análises independentes de produção.
17: A agropecuária de baixo carbono é um modelo de produção sustentável que reduz a emissão de gases de efeito estufa com práticas como o plantio direto, a recuperação de pastagens degradadas e a integração lavoura-pecuária-floresta. Realidade que fez a Embrapa criar uma estratégia para comprovar a sustentabilidade da produção brasileira. São protocolos científicos de certificação voltados à produção agropecuária de baixo carbono, agregando valor aos produtos e ampliando oportunidades comerciais. A presidente da Embrapa, Silvia Massuá, detalha.
18: Cada vez mais o produtor rural tem mais consciência, ele tem que produzir mais, mas cada vez mais de maneira sustentável, preservando os recursos naturais, né? Uso eficiente de água, de solo. A partir disso daí, cada vez mais a Embrapa tem gerado tecnologia e incentivado, através das capacitações, que eles usam essas novas tecnologias para ter essa agricultura mais sustentável.
17: A iniciativa reúne diferentes cadeias produtivas: carne bovina, leite e sorgo, e busca reconhecer, com base em critérios técnicos e auditorias independentes, os sistemas de produção de baixo carbono. O produtor Hamilton Kundak é presidente da cooperativa RECA, um conjunto de sistemas agroflorestais que produz castanha, pupunha, cupuaçu, café e andiroba na Amazônia. Ele fala sobre o impacto da certificação.
19: Um trabalho muito bacana que o RECA faz de preservação, de orientação, de conscientização, de respeitar as nossas florestas. Porque se o produtor estiver recebendo valor agregado, ele não vai derrubar, ele vai ser o guardião da floresta.
17: Além da carne, do leite e sorgo, a Embrapa prepara o lançamento da certificação para a soja em 2027. Reportagem Luciana Colares de Holanda.
2: Se você aplica no Tesouro Direto, um recado importante. O aplicativo oficial do programa vai deixar de funcionar a partir do dia 17 de agosto.
1: Com isso, consultas e novos investimentos devem ser feitos no site do Tesouro Direto ou no aplicativo do próprio banco.
3: O aplicativo do Tesouro Direto será desativado a partir do dia 17 de agosto. Após a desativação, os investidores vão poder acessar os serviços pelo Portal do Investidor, no site oficial do Tesouro Direto ou pelo aplicativo da instituição financeira, onde mantém a conta de investimentos. De acordo com informações do Ministério da Fazenda, nesses canais será possível consultar a carteira, verificar títulos e rentabilidade, realizar aplicações e resgates e acessar o histórico de operações. A mudança não altera os investimentos já realizados. Títulos, valores investidos, rentabilidade e demais informações permanecem disponíveis nos novos canais de acesso. Não é necessário realizar nenhum procedimento em relação aos investimentos existentes. Em caso de dúvidas, os investidores devem consultar os canais oficiais de atendimento do Tesouro Direto. Lucília Araújo para a Voz do Brasil.
2: Passageiros de voos internacionais com bens a declarar podem deixar o aeroporto sem passar pela fila de fiscalização aduaneira.
1: Já está valendo a declaração eletrônica de bens de viajantes, que pode ser preenchida pela internet.
2: Com a nova plataforma, o sistema da Receita Federal analisa os dados declarados automaticamente.
1: Confira os detalhes na reportagem de Daniele Popov.
20: A Declaração Eletrônica de Bens de Viajantes, EDBV, já está disponível, segundo informou a Receita Federal. A funcionalidade de registro automático de bens pode ser utilizada por aquelas pessoas que viajam de avião. Agora, boa parte das declarações poderão ser registradas automaticamente dentro dos critérios de gerenciamento de risco adotados pela Receita. Ao preencher a declaração, o viajante poderá seguir diretamente para o desembarque, sem necessidade de se apresentar ao atendimento aduaneiro para bens a declarar. Com a mudança na forma de declaração de bens, a fiscalização é direcionada às situações que demandem análise específica. Após o viajante preencher e enviar a declaração eletrônica de bens, o sistema realiza o tratamento das informações com base em critérios de gerenciamento de risco. As declarações enquadradas para registro automático não precisam de atendimento presencial. As demais permanecem sujeitas aos procedimentos de controle aduaneiro e avisos de mensagens vão aparecer na tela do sistema de declaração. A nova ferramenta não altera as competências da fiscalização aduaneira, que continua responsável pela seleção, conferência, revisão de declarações, exigência de tributos, entre outras medidas. Então fique atento. Se você estiver viajando para outro país ou voltando para o Brasil, preencha a declaração de bens no sistema. O endereço é edbv.receita.fazenda.gov.br. Daniele Popov para a Voz do Brasil.
2: Essas foram as notícias do governo federal.
1: Uma realização da Secretaria de Comunicação Social da Presidência da República.
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1: Fique agora com as notícias do Poder Judiciário e do Congresso Nacional. Boa noite.
2: Boa noite, até amanhã.
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23: O presidente do STF diz que críticas republicanas contribuem para fortalecer a democracia.
24: Abertura da urna eletrônica entusiasma estudantes em Brasília.
23: Corte Especial do STJ abre segundo semestre forense.
24: Boa noite, eu sou Marcela Luiza.
23: E eu sou Marta Ferreira.
24: Na abertura do segundo semestre do ano judiciário de 2026, o presidente do STF disse que críticas republicanas contribuem para fortalecer a democracia.
23: Ministro Edson Fachin também ressaltou o compromisso permanente do tribunal com a continuidade da prestação jurisdicional. Pablo Lemos.
25: Na abertura do segundo semestre do ano judiciário de 2026, nesta segunda-feira, o presidente do Supremo Tribunal Federal, ministro Edson Fachin, afirmou que as decisões do tribunal sobre temas de grande repercussão social são naturalmente objeto de debate público.
26: Um tribunal constitucional que decide todos os dias temas de grande repercussão social há de aceitar como natural que suas decisões sejam debatidas, analisadas e, por vezes, contestadas pela opinião pública. Essa tensão, quando exercida dentro dos limites republicanos, não fragiliza a instituição. Ao contrário, a fortalece e fortalece a democracia.
25: Entre 2 e 31 de julho, foram proferidas 245 decisões e expedidos 921 despachos. Isso demonstra, segundo o presidente do STF, o compromisso do tribunal com a continuidade da prestação jurisdicional.
24: Cerca de 150 estudantes do Centro de Ensino Médio Elefante Branco, em Brasília, conheceram a urna eletrônica de votação por dentro.
23: O evento marcou o início da primeira semana nacional do sistema eletrônico de votação. Fábio Ruas.
0: A abertura da urna eletrônica contou com a participação do ministro substituto do TSE, Naue Bernardo Pinheiro de Azevedo, que foi aluno do Colégio Elefante Branco. Ele ficou emocionado com antigas lembranças de colégio e se mostrou satisfeito com o nível dos questionamentos feitos pelos estudantes durante a abertura da urna.
4: Foi muito legal e é impressionante ver o quanto a garotada está afiada. Algumas perguntas que foram feitas aqui, houve pergunta inclusive sobre a linguagem de programação da urna. Então, assim, é muito empolgante ver o que, essa garotada pode fazer.
0: A Semana Nacional do Sistema Eletrônico de Votação segue até sexta-feira, com atividades em todo o país.
24: A Corte Especial do STJ realizou hoje a sessão de abertura do segundo semestre forense de 2026.
23: O presidente do tribunal conduziu a sessão, Fátima Uchoa.
5: O ministro Herman Benjamin fez um breve balanço da gestão que se encerra neste mês e chamou a atenção para o grande volume de processos que chegaram ao STJ durante o plantão em julho.
6: Nós recebemos 10.352 processos em 2025. 9.570, em um ano, um aumento de quase 10%.
5: O ministro também destacou resultados positivos com a convocação de juízes auxiliares temporários na redução do acervo processual nos gabinetes.
6: O acervo atual do Superior Tribunal de Justiça é de 367 mil processos, aproximadamente. Podem verificar os resultados da força-tarefa dos juízes convocados temporariamente. Houve uma redução de 42%.
5: Com o reinício do ano forense, voltam a correr os prazos processuais.
24: TST retoma semestre com a meta de manter o ritmo de produtividade dos 6 primeiros meses deste ano.
23: No primeiro semestre, a Corte julgou 274 mil processos. Marla Lacerda.
7: Na sessão que marcou a abertura do segundo semestre, o presidente do TST e do Conselho Superior da Justiça do Trabalho, ministro Vieira de Mello Filho, assumiu o compromisso de repetir as metas e os resultados alcançados nos primeiros 6 meses do ano. Entre janeiro e junho, a Corte registrou um aumento no número de processos julgados, quase 26% a mais do que no mesmo período do ano passado.
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24: Uma boa noite.
23: E até amanhã.
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8: Eu sou Paula Groba.
9: E eu sou Ricardo Nakaoka.
8: E estes são os destaques de hoje do Jornal do Senado, que começa agora.
9: Universidades poderão reservar prioridade para estudantes da própria região.
8: Projeto impede redução planejada na vida útil de produtos.
9: Regulamentação da inteligência artificial. Especialistas pedem proteção ao jornalismo e à inovação.
8: Boa noite.
9: Boa noite.
8: Nem sempre quem mora perto tem mais chances de estudar na universidade da própria região. Um projeto pronto para votação no Senado quer mudar essa realidade e permitir que as instituições de ensino superior priorizem estudantes locais nos processos seletivos.
9: A medida busca reduzir as desigualdades regionais e incentivar a formação de profissionais para atuar nas próprias comunidades. Repórter Marcela Cunha.
27: O projeto da senadora Daniela Ribeiro, do Progressistas da Paraíba, permite que universidades e outras instituições de ensino superior usem a origem geográfica do candidato como critério de seleção. Na prática, a instituição poderá dar uma vantagem, como um bônus na nota, a candidatos que moram no mesmo estado ou em municípios próximos ao campus. O texto não altera as cotas sociais ou raciais. Para o senador Lucas Barreto, do PSD do Amapá, o critério geográfico ajudaria estudantes de estados mais isolados a disputar vagas nas universidades da própria região.
10: Porque são muito poucas vagas na Universidade Federal do Amapá. E nós estamos ali do outro lado do Rio Amazonas. Estamos longe de tudo. E esse bônus beneficia os amapaenses que tiverem acesso ao vestibular.
27: A medida não será obrigatória e o projeto não define o valor do bônus nem o modelo a ser adotado. O formato do benefício deverá ser um dos pontos de discussão. O Supremo Tribunal Federal já considerou inconstitucional uma regra que reservava 80% das vagas da Universidade do Estado do Amazonas para estudantes da região, por entender que violava a igualdade de tratamento entre os brasileiros.
8: E você sabia que o Senado tem um curso gratuito que ensina a propor ideias que podem até virar lei? É a Oficina Legislativa do E-Cidadania.
9: E tem premiação no final do ano para professores e alunos autores das sugestões que conquistarem mais apoio popular. Quem traz os detalhes é a repórter Marcela Diniz.
11: Criada há 6 anos para aproximar estudantes do processo de construção das leis, a Oficina Legislativa do portal E-Cidadania do Senado Federal mostra o caminho das pedras para a apresentação de ideias que poderão virar lei e influenciar a vida dos brasileiros. Apesar de ter sido pensada a princípio para escolas de educação básica e do ensino superior, hoje o material didático está todo disponível na internet. Então, a oficina legislativa pode ser feita por qualquer grupo de pessoas, como coletivos, movimentos sociais e culturais, comunidades indígenas e quilombolas, por exemplo. O Luiz Maciel, da equipe da oficina legislativa, destaca que haverá premiação para professores e alunos do Distrito Federal.
12: Nesta primeira edição, teremos 4 notebooks na premiação. 2 notebooks serão para os professores que tiverem o maior número de alunos com ideias aprovadas e publicadas no E-Cidadania, e outros 2 notebooks serão para os alunos autores das ideias que receberem o maior número de apoios válidos. E como essa é a primeira edição do prêmio, o foco inicial são os professores e estudantes do DF, mas a nossa intenção é ampliar o alcance para mais regiões nas próximas edições.
11: Para concorrer, é preciso cadastrar as ideias legislativas até o dia 5 de novembro. Quer saber mais? É só pesquisar por Oficina Legislativa e Cidadania, o buscador de sua preferência.
8: A inteligência artificial já faz parte do dia a dia de milhões de brasileiros. Mas quem deve ser responsabilizado pelo uso dessa tecnologia? E como proteger direitos autorais e o jornalismo sem frear a inovação?
9: Esses foram os principais temas de um debate promovido pelo Conselho de Comunicação Social sobre o projeto que regulamenta a IA no Brasil. A proposta já foi aprovada pelo Senado e aguarda a votação na Câmara dos Deputados. Repórter Bruno Lourenço.
13: O marco legal da inteligência artificial surgiu de iniciativa do senador Rodrigo Pacheco, do PSB de Minas Gerais. Ele criou em 2022 uma comissão de juristas e um ano depois o Senado se debruçou sobre o anteprojeto. O texto foi aprovado no final de 2024 e aguarda desde então pela votação na Câmara dos Deputados. O Conselho de Comunicação Social do Congresso Nacional debateu os impactos que a proposta pode trazer, em especial a questão da remuneração de produtores de conteúdo, como jornalistas, pelo uso de material para o treinamento da IA. Diretor do Instituto de Tecnologia e Sociedade do Rio de Janeiro, Sérgio Branco, alertou para os riscos de afugentar tecnologia com a cobrança pelo uso de conteúdo nacional.
14: Nós podemos acabar por exportar o treinamento e importar apenas os modelos prontos, perdendo investimento e capacidade tecnológica. Por quê? Porque o Brasil compete com o mercado global para o desenvolvimento de ferramentas de inteligência artificial.
13: O secretário de Direitos Autorais e Intelectuais do Ministério da Cultura, Marcos Alves de Souza, defendeu um modelo que divida a arrecadação de um possível novo imposto com autores e com o fomento a iniciativas culturais, com a criação de um fundo específico.
15: A ideia seria aqui discutir um modelo de remuneração que ele seria pautado, por exemplo, na cobrança de um CID dessas empresas que podem pagar, então sistemas de IA generativa de grande porte e que tem esse risco de substituição, e esse valor vai ser redirecionado para fundos. Então esses valores vão ser redirecionados, por exemplo, para pesquisa e desenvolvimento de uma infraestrutura pública em IA, ou seja, desenvolvimento de uma soberania nacional de IA.
13: O Conselho de Comunicação Social é um órgão auxiliar do Congresso Nacional
1: responsável por estudos, pareceres e recomendações sobre matérias relacionadas à temática.
8: E as campanhas eleitorais deste ano terão regras específicas para o uso da inteligência artificial. Conteúdos produzidos ou manipulados com a IA precisam informar de forma clara que foram criados com essa tecnologia.
2: As medidas buscam ampliar a transparência das campanhas e proteger os eleitores da desinformação. Saiba mais na reportagem de Yasmin Rodrigues.
3: As eleições de 2026 serão as primeiras eleições gerais realizadas sob regras específicas para o uso da inteligência artificial na propaganda eleitoral. A regulamentação do Tribunal Superior Eleitoral busca impedir que ferramentas capazes de criar imagens, vídeos, áudios e textos cada vez mais realistas sejam utilizadas para confundir o eleitor ou comprometer a integridade do processo eleitoral. Para Ângela Signati, conselheira do Conselho de Comunicação Social do Congresso Nacional, esse é um desafio enfrentado não só nas eleições, mas também durante os mandatos dos eleitos.
16: As campanhas eleitorais são
3: realizadas do Congresso Nacional. Esse é um desafio enfrentado não só nas eleições, mas também durante os mandatos dos eleitos.
16: As campanhas eleitorais são realizadas hoje pela internet.

0: A exigência vale para textos, imagens, vídeos e áudios divulgados durante a campanha. Além disso, entre as 72 horas que antecedem a votação e as 24 horas posteriores ao encerramento do pleito, fica proibida a publicação ou republicação de novos conteúdos sintéticos. Caso as regras sejam descumpridas, a Justiça Eleitoral poderá determinar a retirada imediata do conteúdo da internet, entre outras sanções.
1: A Comissão de Fiscalização e Controle pode votar o projeto que combate a obsolescência programada, que é uma prática que reduz a vida útil de produtos, como eletrônicos, de forma planejada.
2: A proposta assegura também o direito dos consumidores ao reparo de produtos com defeito. Repórter César Mendes.
3: O projeto do senador Ciro Nogueira, do Progressistas do Piauí, obriga que os fabricantes e importadores ofereçam peças de reposição e manuais de conserto pelo período de 5 a 20 anos, conforme o produto, e determina que as empresas disponibilizem informações sobre peças e reparos em plataformas digitais. Quem não cumprir a regra ficará sujeito a multas que poderão ir de 10 mil até 50 milhões de reais. Relator, o senador Dr. Irã, do Progressistas de Roraima, disse que a obsolescência programada garante o ciclo de consumo diante da velocidade da inovação tecnológica, mas destacou suas consequências.
4: O aumento de resíduos sem que haja o descarte adequado e no desenfreado uso de matérias-primas finitas.
3: Segundo o Dr. Irã, a obsolescência programada deixa ainda do consumidor em uma posição desfavorável ao criar dificuldades para o conserto do produto.
2: Com edição de Paula Groba e trabalhos técnicos de João Lira, o Jornal do Senado fica por aqui. Acompanhe agora as notícias da Câmara dos Deputados. Boa noite.
1: Uma boa noite e até amanhã.
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6: Deputados sugerem medidas para a saúde de crianças e adolescentes.
7: Parlamentares reivindicam melhorias na infraestrutura de transportes.
8: Projetos ampliam a fiscalização sobre atividades de agentes públicos.
9: Boa noite. Retorna hoje o projeto de gravação de edições do Jornal Câmara dos Deputados em emissoras da Rede Câmara de Rádio. Este programa está sendo produzido diretamente da cidade de Joinville, com a participação do colega Felipe Faria, da Rádio Câmara Joinville. Eu sou Márcio Aquilissardi, bem-vindo, Felipe.
10: Boa noite a todos, obrigado, Márcio. É uma honra participar da apresentação desta edição do Jornal Câmara dos Deputados, dentro da Voz do Brasil. Vamos agora às notícias da Câmara dos Deputados. Projeto de Glauber Braga, do PSOL do Rio de Janeiro, obriga parlamentares a prestarem contas do mandato por meio de audiências públicas realizadas em locais públicos. A proposta, segundo ele, amplia a transparência e fortalece a participação da população nas atividades legislativas.
11: Hoje existe uma crise do sistema representativo. Uma última pesquisa nacional indicou que mais de 60% das pessoas não lembram em quem votaram nas últimas eleições. Se você tem a possibilidade de prestar contas, de ser cobrado, de apresentar o seu trabalho, evidentemente você reestrutura o modelo de representação, porque uma parte da política vai dizer que as mazelas da política se resolvem com menos política, diminuindo os espaços democráticos. E a gente diz não. As mazelas da política se resolvem com mais política, com mais instrumentos de participação direta da sociedade. E é exatamente o que esse projeto defende.
9: Pelo texto de Glauber Braga, deputados, senadores, deputados estaduais e vereadores deverão prestar contas periódicas em espaços públicos. O projeto também prevê o corte de salário para o parlamentar que deixar de cumprir a medida.
10: Projeto de Chico Alencar, também do PSOL do Rio de Janeiro, estabelece regras de transparência e controle para o uso de aeronaves privadas por autoridades públicas. A proposta prevê critérios mais rígidos para viagens feitas em jatinhos particulares.
12: O nosso projeto não veda isso, mas estabelece normas de transparência total e critérios rigorosos para se utilizar esse meio de locomoção. Em primeiro lugar, a declaração da viagem e o seu motivo. Tem que estar voltado para interesse público e não para passeio, para turismo, para compras particulares.
9: Segundo Chico Alencar, o texto também determina que autoridades cumpram os mesmos procedimentos exigidos em voos comerciais, como fiscalização e declaração de bens. Para ele, a medida reforça a transparência e evita conflitos entre

0: tem interesses públicos e privados.
1: Segurança Pública.
2: Júlio Lopes, do PP do Rio de Janeiro, defende proposta que visa enfraquecer financeiramente organizações criminosas. Ele aponta, entre as medidas, a criação de um cadastro nacional para mapear facções e a cassação de licenças de empresas envolvidas em irregularidades.
3: Nós temos o dever de atacar a atividade econômica dessas quadrilhas, tomar deles os recursos, tomar deles tudo aquilo que pudesse ser bloqueado e tomado, a fim de que a gente diminua sua capacidade de investimento, diminua sua capacidade de comprar armas e carros, enfim, todo tipo de material bélico que vai ajudá-los no seu fortalecimento, e isso está previsto lá.
0: Júlio Lopes também apoia a classificação do PCC e do Comando Vermelho como organizações terroristas. Ele argumenta que a medida permitiria o bloqueio de recursos ligados a essas facções, mesmo quando o dinheiro estiver fora do Brasil.
1: Justiça.
2: Capitão Alberto Neto, do PL do Amazonas, defende penas mais severas para crimes sexuais no país. Ele apoia projeto que torna mais rígidos os critérios para a progressão de regime de presos condenados por estupro de vulnerável.
4: Nesses 5 primeiros meses do ano, nós já tivemos mais de 630 casos de estupro de vulneráveis. Mostra que o nosso país está dando uma vida fácil para o estuprador. E o que acontece hoje com a legislação? O estuprador passa pouco tempo na cadeia. Rapidamente ele progride de regime e está de volta às ruas para continuar cometendo esses estupros. O que é que o PL 6831 fala? Nós endurecemos a pena para o estuprador. Nós dobramos a pena. A pena chega a mais de 20 anos de cadeia. E para o estuprador ter direito à progressão de regime, ele tem que aderir a um programa de castração química do governo.
0: Segundo o capitão Alberto Neto, a medida visa coibir a reincidência criminal e proteger a integridade de crianças e adolescentes. O parlamentar cobra uma resposta urgente do Congresso Nacional para o fortalecimento da segurança pública.
1: Saúde.
2: Projeto de Dr. Luiz Ovando, do PP de Mato Grosso do Sul, garante às mães com emprego formal o direito de acompanhar o tratamento de filhos menores de 6 anos quando doentes. Ele afirma que o objetivo é corrigir uma deficiência do sistema atual, o que daria mais assistência às crianças.
5: Quando a mãe com o filho doente vai ao médico, na hora do comparecimento ela recebe um atestado de que esteve presente, quando muito, até 24 horas após. Isso leva a uma situação de insegurança muito grande, porque a mãe quer acompanhar o tratamento do filho. E a CLT não permite isso após as 24 horas.
0: Doutor Luiz Ovando argumenta que o afastamento autorizado permite à mãe administrar remédios, cuidar da alimentação e acompanhar a recuperação do filho. Ele explica que a proposta busca estender às trabalhadoras da iniciativa privada uma proteção já prevista para as servidoras públicas.
2: Heloísa Helena, da Rede do Rio de Janeiro, apresentou o projeto que estabelece tempo máximo de espera para procedimentos de saúde voltados a crianças e adolescentes na rede pública. A deputada afirma que a fila não pode transformar doenças tratáveis em morte por falta de diagnóstico.
6: O que nós não podemos aceitar é que famílias façam vaquinha na internet para ter acesso a procedimento cirúrgico, a determinados fármacos, a exames laboratoriais, aquilo que pela lei já seria uma obrigatoriedade. Então nós estabelecemos que tem que ter o tempo máximo de espera, desde a porta de entrada do sistema, que é a atenção básica, até a média e alta complexidade. O que nós não podemos aceitar é que, por esperar tanto, não ter acesso ao que é garantido da legislação do SUS e as crianças vivenciem situações de dor e de sofrimento e muitas vezes de óbito ou problemas gravíssimos pelo não acesso com agilidade e eficácia.
0: Heloísa Helena avalia que o SUS tem uma legislação avançada, mas ainda enfrenta dificuldades para transformar o direito em acesso efetivo. A deputada também ressalta que a proposta prevê a divulgação periódica de dados consolidados às famílias sobre o tempo estimado de atendimento.
1: Educação.
2: Flávia Moraes, do MDB de Goiás, comemora a aprovação do Estatuto do Aprendiz na Câmara dos Deputados. Ela explica que a proposta consolida as regras de aprendizagem profissional, amplia a segurança jurídica e aumenta as oportunidades para os jovens no mercado de trabalho.
7: Então, aprendizagem, para mim, é um dos programas para a juventude que mais tem efeito junto ao jovem, porque garante a carteira assinada, o salário, a experiência de trabalho e a formação profissional. Para a empresa, representa a formação do trabalhador qualificado para trabalhar naquela especificidade da empresa e, de todas as formas, é um programa que merece todo o nosso apoio, toda a nossa dedicação.
0: Flávio Moraes ressalta também que o texto, agora em análise no Senado, prevê ampliar a contratação de aprendizes pelo poder público e por micro e pequenas empresas. De acordo com a deputada, a medida pode gerar mais de 1 milhão de novas vagas para jovens brasileiros.
1: Trabalho.
2: Charles Fernandes, do PSD da Bahia, celebra a aprovação da PEC do fim da escala 6x1. O deputado aponta que a diminuição da jornada semanal, sem redução de salário, garante melhores condições de vida à classe trabalhadora.
8: Essa PEC, ela trará dignidade, trará mais conforto, trará mais comodidade, trará mais segurança para as famílias. Haja vista que você vai ter agora a condição de estar no final de semana com seus filhos, de estar no final de semana cuidando um pouquinho mais da sua casa. Isso já avançou no mundo todo e precisa avançar aqui no nosso país.
0: Charles Fernandes afirma que a PEC do fim da escala 6x1 representa uma das votações mais importantes da atual legislatura. Ele espera que o Senado confirme o posicionamento da Câmara em nome da dignidade de milhões de cidadãos brasileiros.
1: Agricultura.
2: Ayrton Faleiro, do PT do Pará, comemora a aprovação de projeto que fortalece a política de estoque de alimentos no Brasil por meio da Companhia Nacional de Abastecimento. Ele sublinha que a proposta permite compra de até 25% acima do preço mínimo, facilitando a aquisição de produtos.
9: Nós aprovamos aqui na Câmara, agora vai para o Senado, um projeto muito importante para o que nós chamamos de regulação dos estoques de alimento no Brasil. É um projeto que veio do governo, através da Conab, do Ministério do Desenvolvimento Agrário, e que ele, primeira correção que ele faz é permitir que a Conab compre para os estoques reguladores um valor de 25% além do preço mínimo. Isso vai propiciar aquisição de estoque, mas também de que a venda desse estoque não seja apenas para a grande indústria.
0: Ayrton Faleiro destaca que a Conab poderá vender os alimentos estocados a cooperativas, pequenos supermercados e consumidores. Ele afirma que a medida movimenta a economia, fortalece a soberania alimentar e protege o país diante de crises climáticas e especulação de mercado.
1: Meio ambiente.
2: A Comissão de Constituição e Justiça aprovou o projeto que reconhece o soldadinho de Araripe como uma ave símbolo da Chapada do Araripe. A relatora do projeto, Lídice da Mata, do PSB da Bahia, explica que a medida fortalece diretrizes para a preservação dessa espécie.
10: Esta ave é uma ave de em torno de 15 centímetros, que só existe na região do Araripe, que é uma região do sertão do Ceará, e que hoje se encontra ameaçada de extinção. Então, acima de tudo, um projeto de defesa ambiental, de defesa de um pássaro que tem sua característica nacional e que nós devemos, portanto, preservá-lo.
0: Edice da Mata acrescenta que o projeto prevê ações de proteção ao habitat do soldadinho do Araripe, com preservação de nascentes e riachos. O texto apresenta ainda medidas de prevenção de queimadas e controle da expansão agropecuária e imobiliária na Chapada do Araripe.
1: Desenvolvimento regional.
2: A integração da Amazônia ao restante do Brasil ganha força com as obras da BR-319, segundo a avaliação do deputado Sidney Leite, do PSD do Amazonas. Para ele, a pavimentação, especialmente do chamado trecho do meio, vai baratear alimentos e agilizar o escoamento de produtos da Zona Franca de Manaus.
11: Uma luta histórica, não só do povo amazonense, mas de lideranças do estado de Roraima, de Rondônia e do Acre. Afinal, nós estamos falando de uma estrada que é o único acesso que o povo amazonense e a população de Roraima tem para ser interligado ao restante do Brasil. A BR-319 consolida a integração da Amazônia Ocidental. Mas não só isso, muda a vida das pessoas. Eu fico muito feliz em estar fazendo parte desse momento histórico, que é a garantia da pavimentação da BR-319, fruto da luta de muitos aqui no Parlamento para que nós pudéssemos ter isso. E agora já com as licitações, com autorização da pavimentação de determinados trechos, mas a consolidação do trecho do meio, como também da ponte do Carapaçu. Vai ter BR-319, sim.
0: Sidney Leite reforça que o IBAMA já autorizou o DENIT a construir 3 pontes de concreto nos igarapés Santo Antônio, Realidade e Fortaleza. A licença com validade de 3 anos vai garantir, de acordo com o congressista, mais segurança e o direito de ir e vir da população do norte do país.
2: Coronel Crisóstomo, do PL, fala sobre a importância da construção da ponte binacional entre Guajará-Mirim, em Rondônia, e Guajará-Mirim, cidade vizinha pelo lado boliviano. Ele afirma que a obra representa o cumprimento de um compromisso histórico entre Brasil e Bolívia e pode fortalecer a integração regional.
12: Esse acesso cria uma nova rota logística do Brasil na direção do Pacífico. O que vai acontecer? Vai fazer com que alguns estados que exportam para o mundo oriental, exemplo da China, deixem de enviar seus produtos na direção do Porto de Santos, exemplo. Agora, com a construção dessa ponte, esses estados, Mato Grosso, Mato Grosso do Sul e tal, vão criar uma rota na direção do Pacífico, passando por essa ponte binacional.
0: Coronel Crisóstomo afirma que a nova ligação internacional pode reduzir custos e o tempo de transporte de mercadorias. Ele acrescenta que a obra tem potencial para impulsionar a geração de emprego e renda em Rondônia, abrindo novas oportunidades de desenvolvimento econômico para a região.
2: Bebeto, do PP, cobra a duplicação de trecho das rodovias que ligam a Baixada Fluminense à cidade do Rio de Janeiro. Ele reclama que moradores dos municípios de Nova Iguaçu, Japeri, Queimados, Belfor Roxo e São João do Meriti perdem horas diariamente em congestionamentos.
13: Eu tenho trabalhado muito aqui na Comissão de Viação e Transporte para que a gente definha esses engarrafamentos, para que o trabalhador que trabalha na capital, na zona sul do Rio de Janeiro, ele possa ficar menos tempo nesse engarrafamento. E até as entregas, as ambulâncias, a polícia militar, a polícia civil, precisa fazer um deslocamento rápido, fica retido nesses engarrafamentos constantes, e que a gente tem trabalhado muito para que a gente define através da duplicação. E o que está no contrato dessa concessão da Eco Rio Minas, esse trecho da Presidente Dutra, ali do Trevo das Margaridas até a cidade seropédica, esse trecho é o pior trecho para todo o estado do Rio de Janeiro, o trecho que mais engarrafa hoje.
0: Bebeto também avalia que o sistema de pedágio por quilômetro percorrido pode modernizar as rodovias e diminuir retenções provocadas por praças fixas de cobrança. Ele reconhece a preocupação dos moradores com a mudança, mas garante que o modelo é inovador.
1: Transportes.
2: Daniel Almeida, do PCdoB da Bahia, defende a criação do piso salarial para motoristas do transporte coletivo urbano. Para o deputado, esses profissionais desempenham um papel essencial nas cidades. A ideia, segundo ele, é garantir remuneração mais justa e valorização da categoria.
14: Nós estamos propondo que haja um piso de no mínimo R$4.000, agregado a esse piso outras vantagens que os motoristas possam ter, salubridade e outras vantagens que as convenções coletivas possam estabelecer, mas que a uniformização desse piso no país inteiro vai dar mais equilíbrio para essa profissão, vai dar mais previsibilidade para os próprios empresários.
0: Daniel Almeida argumenta que os motoristas enfrentam jornadas desgastantes, trânsito intenso e o desafio de lidar com milhares de passageiros. Segundo ele, a medida contribui para dar mais previsibilidade nas negociações trabalhistas e na definição dos custos do transporte público nos municípios.
2: Termina agora esta edição especial do Jornal Câmara dos Deputados, produzida e apresentada pela Rádio Câmara de Brasília, em parceria com a Rádio Câmara Joinville, integrante da Rede Câmara de Rádio.
0: Eu agradeço ao Felipe Faria e a toda a equipe da Câmara de Vereadores de Joinville pelo excelente trabalho conjunto.
2: Eu que agradeço à Câmara dos Deputados por esta oportunidade tão especial. Este programa teve trabalhos técnicos de Wellington Teles e apresentação de Felipe Faria e Márcio Aquiles Sardi. Boa noite.
0: Muito boa noite. Parabéns por seu aniversário, Felipe.
2: Obrigado.
0: O Jornal Câmara dos Deputados volta amanhã. Você fica agora com o Minuto do TCU.
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Segunda-feira, hoje, 3 de agosto de 2026. E aí, tudo bem? Tudo certo? Vamos junto com mais uma edição aqui do Baú da Mix. É pra gente voltar no tempo e relembrar muita música boa. 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Quer ganhar? 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O WhatsApp da Mix é o 11 983 408 mil, pra você mandar o nome completo com a hashtag kit mix pra você concorrer. No final do programa tem o resultado. Boa sorte pra você. Começando o baú, indo direto pra 1994, ali pra 95, né? Green Day, She.

0: Agora 10h22, o som do Queen em parceria com David Bowie, Under Pressure, essa de 1981. Você vai curtindo muita música boa, a gente fazendo essa viagem no tempo aqui pelo baú da Mix. 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Então, pra você concorrer, é facinho, tá? 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Bora pro ano 2000 com Red Hot Chili Peppers, Other Side.
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Masks, essa de 1999 aqui no Baú da Mix. Lembrando, ó, tem um kit mix com copo e eco bag, daqui a pouquinho sorteio, você que ainda não se inscreveu, essa é a hora, tá? 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E a gente continua o baú agora com o Neo Soulsy.

0: fechando muito bem mais uma edição do Baú da Mix com Foo Fighters Learn to Fly. Quem ganhou o kit mix com copo e eco bag foi a Gabriele Brás. Final do telefone dela é o 5938. Ô Gabi, parabéns, hein? Aguarda aí que a equipe da Mix vai entrar em contato com você. Gabriele Brás, parabéns.
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0: Mix agora 11:05 e agora é a vez do Mix Acústico nessa noite de segunda-feira. Bora curtir só as desplugadas e a gente começa com Maroon 5.
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1: Mix agora 11:23, fechando muito bem mais uma edição aqui do Mix Acústico dessa noite de segunda-feira com James Arthur Naked.
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0: Mix agora meia-noite em ponto, som do Justin Timberlake, Mirrors. Daqui a pouquinho tem 2 horas direto de muita música na programação da Mix. Já já o No Break.
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0: Mix agora meia-noite e três, já estamos na terça-feira, hoje, 4 de agosto de 2026. Valeu pela sintonia. E agora, hein? Agora tem mais uma edição do No Break. São duas horas direto, muita música pra gente curtir. E você pode indicar seu som também, tá? Fica à vontade, vem pelo WhatsApp da Mix, que é o 11 983 408 mil. Você pede a sua música usando a hashtag No Break. Então vamos, até duas da manhã, muita música, sem intervalo aqui, ó.
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0: Mix meia-noite 26, o som do Limp Bizkit Behind Blue Eyes. Você continua ouvindo o No Break. São 2 horas direto, muita música, e você também pode pedir o seu som, tá? Vem pelo WhatsApp da Mix, aliás, se não tá nos seus contatos, você coloca agora, viu? É o 11 983 408 mil. Você participa com a gente, pede a sua música com a hashtag No Break. Agora tem Lola Young.
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0: Mix agora 1:02, Mr. Probs e o Robin Schulz Waves. Você continua ouvindo aqui o No Break? São 2 horas direto de muita música e você pode indicar o seu som, tá bom? Indica lá no WhatsApp da Mix, que é o 11 983 408 mil. Usa a hashtag No Break. Também pelas redes sociais, tá bom? Aliás, ó, você tá seguindo a Mix lá no Instagram? Cola com a gente lá também, tá? É o @RadioMixFM Brasil. 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

0: 21, solo Ted Streams, The Door. Você continua ouvindo 2 horas direto de muita música. Agora tem Jay-Z e a Alicia Keys, Empire State of Mind.
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0: When I Was Your Man, pra fechar essa edição do No Break.
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1: Mix, tá rolando por aqui só música legal, então continua por aí curtindo. Este é o Super Mix.
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1: Mix, essa é a hora em que a gente dá um plus na programação. É o Super Mix trazendo muita música legal. Essa edição acabou, mas fica ligado que a qualquer momento estamos de volta.

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Mix, seja bem-vindo, seja bem-vindo ao Mix Acústico. E agora, o nosso programa chega para dar aquele toque suave e positivo para sua manhã. São as versões acústicas para você começar o dia com a energia lá em cima. Vamos nessa? 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

0: 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A energia positiva da Rádio Mix vai te acompanhar em cada momento. Bom dia e até a próxima edição.
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1: Olá, uma excelente manhã para você que nos acompanha nesse momento pelo Jornal da Mix, ao vivo, em 94.9 FM. Eu sou Israel Goldenstein, fico contigo até as 8 horas da manhã com informação, prestação de serviço e, claro, as principais informações do Vale do Paraíba, Litoral Norte e Serra da Mantiqueira. Vamos agora aos destaques. O que é notícia? Você que está amanhecendo conosco agora às 6:04 da manhã. Tá friozinho na região do Vale do Paraíba, não tá? Tá friozinho por aqui. Portanto, vamos às principais informações a partir de agora e, claro, não perca as principais informações, os principais destaques comigo, Israel Goldenstein, e também toda a equipe de jornalismo a postos para trazer o conteúdo completo para você. A Embraer e a Eve Air Mobility afirmaram e anunciaram a realização do primeiro voo de teste da aeronave elétrica de decolagem e pouso, o eVTOL. Esse teste foi realizado na unidade da Embraer de Gavião Peixoto. Em instantes eu trago mais informações. Você não saia daí. Os funcionários da Parker que foram dispensados no dia 20 de julho continuam acampados, continuam paralisados em frente à unidade da empresa de São José dos Campos. O sindicato da categoria pede que esses funcionários não sejam transferidos para outras unidades do Brasil. Ou seja, a expectativa da Parker é que eles sejam transferidos para Santa Catarina e também outras plantas do estado de São Paulo. A categoria, o Sindicato dos Metalúrgicos, diz que a própria Parker tem condições de abrigar os funcionários na unidade de São José dos Campos. Empresário e autor da denúncia contra o prefeito Ian Lopes de Caçapava retirou a denúncia de cassação. Geninho da funerária afirma que o motivo foi por causas especiais e motivo de força maior. Em instantes a gente destrincha, aqui temos uma entrevista ao vivo com o prefeito Ian Lopes para repercutir o que está acontecendo na cidade, outras polêmicas, por exemplo, o aumento do IPTU. O prefeito, o chefe do executivo, vai trazer mais informações e claro que você fica bem informado aqui no Jornal da Mix. O custo da cesta básica familiar no Vale do Paraíba registra queda segundo o levantamento do Núcleo de Pesquisas Econômicos Sociais, o NUPES, da Universidade de Taubaté. O valor médio da cesta básica passou de R$ 2.990 em junho para R$ 2.914,88 em julho. Essa é uma queda de 75,64%. E ainda o esporte ao destaque com o repórter Felipe Alves, ao vivo em 94.9 FM.
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1: 6:08, muito obrigado pela sua audiência, o WhatsApp tá aberto e à sua disposição. Eu quero a sua mensagem daqui a pouquinho para repercutir como é que está as rodovias, como seguem os trechos aí mais complicados das rodovias que cortam o estado de São Paulo, a região do Vale do Paraíba, o litoral norte e também a Serra da Mantiqueira. A informação chega pelo WhatsApp que eu vou passar agora para você, tá bom? É o 12981128000. 981128000, me manda a sua mensagem, me fale como está as condições aí da rodovia, como é que tá o trânsito por onde você passa. Poxa, Israel, o trânsito tá carregado, trânsito tá livre, trânsito tá bom, trânsito tá ruim. 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Felipe Alves tem as informações ao vivo aqui no Jornal da Mix, em 94.9 FM. Felipe, como é que tá as rodovias que cortam o Vale do Paraíba nesse momento? O motorista encontra dificuldades? Fala aí pra mim, meu amigo, bom dia.
2: Bom dia, Israel, bom dia a todos os ouvintes. Neste momento, Israel, o motorista encontra boa visibilidade na maior parte da região nesta manhã. Como você disse, começou com um tempinho mais frio, mas daqui a pouquinho o sol já vai esquentando, dando essa melhor visibilidade para o nosso amigo motorista. O tempo permanece estável, favorecendo a circulação nas estradas sem registro de neblina que comprometa a condução dos veículos nas estradas de serra. Indo para a Via Dutra, o tráfego apresenta movimento dentro da normalidade nos dois sentidos, principalmente nos trechos urbanos, né? A gente sabe que Taubaté, São José, Jacareí são muito utilizados para motoristas que saem dos bairros e vão ao centro trabalhar, levar os filhos para a escola. Então, no momento, ainda não tem registro de grandes congestionamentos. No corredor Cavalho Pinto e Ayrton Senna, o fluxo também é tranquilo neste começo de dia, com boas condições para quem deixa o Vale do Paraíba rumo à Grande São Paulo. Na rodovia dos Tamoios, o trânsito também segue normal, tanto no trecho de Planalto quanto na Serra. A recomendação é atenção à sinalização e redução da velocidade nos pontos com manutenção rotineira. Na Floriano Rodrigues Pinheiro, acesso a Campos do Jordão, o tráfego também está normal, sem ocorrências relevantes. Já na rodovia Oswaldo Cruz, entre Taubaté e Ubatuba, o fluxo segue sem intercorrências. Por ser uma rodovia de pista simples e sinuosa, a gente sempre orienta a realizar ultrapassagens apenas em locais permitidos na via. E para finalizar o giro, na rodovia Rio Santos, entre Ubatuba e o litoral fluminense, o trânsito flui normalmente neste início de manhã, Israel.
1: Perfeito. Obrigado, Felipe Alves, pelas informações. A gente traz mais informações daqui a pouco. Eu quero a informação do tráfego de São José dos Campos. Agora vamos aos destaques da previsão do tempo, que é o que importa para os próximos dias. Temos aí mudança na temperatura nesse momento, 17 graus registrados aqui no Complexo Mix de Rádio. A previsão do tempo é o destaque para você que nos ouve agora ao vivo aqui no Jornal da Mix.
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1: Ao vivo, o Jornal da Mix, trazendo a previsão do tempo. Como é que está o mapa da mina para os próximos dias? Maria Clara Sasaki, do Instituto Tempo OK.
3: As áreas de instabilidade que estão na região sul do país, no máximo, alcançam áreas de divisa entre o Paraná e o estado de São Paulo, até podendo chegar ali no litoral sul do estado de São Paulo. Mas, no geral, o sudeste será marcado por temperaturas bastante elevadas e tempo muito seco. Atenção para os baixos índices de umidade relativa do ar, principalmente centro-oeste paulista, Triângulo Mineiro, interior de Minas Gerais, são áreas que podem registrar umidade abaixo de 30% nas horas mais quentes do dia. A temperatura máxima na cidade de São Paulo deve ficar em torno de 28, 29 graus neste comecinho de semana, e o calor vai ganhar força até o final aí da sexta-feira, durante também o final de semana. No Rio de Janeiro, a máxima aí neste começo de semana pode ficar perto de 30, 33 graus. Belo Horizonte também devemos ter temperaturas elevadas, com máximas passando de 27 graus neste comecinho de semana. Atenção também para cidades do interior com alto risco para queimadas, norte do estado de Minas, Triângulo Mineiro e norte do estado de São Paulo. Essa condição de tempo mais seco acaba favorecendo a ocorrência de focos de incêndio.
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1: 6:13, muito obrigado pela sua audiência. Me fala aí por onde você está passando no 981-12-8000, tá bom? Daqui a pouquinho a gente tem marcado a entrevista com o prefeito Ian Lopes, ao vivo de Caçapava. Tá morando em Caçapava? Você está aí na cidade Simpatia do Vale do Paraíba? Me manda sua mensagem, tá? 12 981128000. Vou mandar mensagem aqui pro prefeito Ian Lopes. Nós vamos ler ao vivo essa mensagem que está sendo combinada, foi combinada ontem, aliás, pela assessoria de imprensa do chefe do Executivo Municipal. Inclusive, ontem, uma medida que chamou a atenção, né? O prefeito Ian Lopes, ele foi denunciado por um empresário da cidade, o Eugênio Freitas, mais conhecido como Geninho da Funerária. Eugênio Freitas falou aí muita coisa durante o final de semana, dizendo que o prefeito Ian Lopes ele protocolou também com outro advogado da cidade, havia usado de má fé a gestão do dinheiro público, né, para uso da administração municipal. Ontem, em entrevista coletiva, o prefeito Ian Lopes afirmou que não é nada disso e que ele se sente muito chateado porque essas pessoas, ou seja, Eugênio Freitas, o Geninho da Funerária, e a esposa Juliana Freitas, teriam o acompanhado na gestão da campanha política. Inclusive, Geninho da Funerária é esposo de Juliana Freitas. Bom, vamos tratar desses assuntos mais tarde aqui no Jornal da Mix, por volta de 7h30 da manhã, numa entrevista que foi combinada com a assessoria de imprensa. Daqui a pouco a gente volta com mais detalhes a respeito de Caçapava, porque à noite estourou essa bomba, né? O Geninho, ele arquivou a denúncia contra o prefeito Ian Lopes. E não é esse apenas o assunto da nossa entrevista. Vamos falar um pouquinho sobre a condição de tráfego dentro da cidade. Está acontecendo uma obra na Avenida Brasil. Também temos obras de recapeamento em áreas de revitalização consideradas rurais, com uma tecnologia que o prefeito está falando pelas redes, né, pelo Instagram dele, chamada, acredito eu, que selo ou baba do cupim, que é uma coisa aí que deixa o asfalto mais duro e evita, né, alguns tipos de problemas. Segundo o próprio prefeito, é uma tecnologia implantada aí para evitar buraqueira, né, evitar aí problemas de fluidez do tráfego no local. Bom, daqui a pouco o prefeito Ian Lopes ao vivo aqui, o Felipe já está trazendo ele e daqui a pouquinho a gente volta com mais detalhes para você. Desde esse sábado, a gasolina com maior percentual de etanol chegou aos postos de combustíveis da nossa região metropolitana do Vale do Paraíba. De acordo com a autorização do Conselho Nacional da Política Energética, o percentual obrigatório de etanol misturado à gasolina sobe de 30 para 32%. Será que não vale a pena a gente colocar etanol só? Porque o pessoal daqui a pouco vai colocar 40%, né, de etanol na gasolina. Quem tem automóvel movido somente a gasolina, deve ter mais atenção com a manutenção preventiva, já que o etanol é mais corrosivo, vira solvente também. Trocar o filtro de combustível na metade do tempo previsto, aumentar a frequência da limpeza de bicos injetores e monitorar a pressão da bomba de combustível a cada 20 mil quilômetros estão entre as principais recomendações. O risco é menor para carros Flex Power, porque o sistema se autorregula. Quem afirma é o engenheiro automotivo Denis Marum. Vamos ouvir.
4: Existe um sistema dentro do carro, né, através do módulo da injeção eletrônica, que faz o controle, que a gente chama de a mistura estequiométrica, né, que é a quantidade de combustível para uma determinada quantidade de ar. Quando você mistura os dois combustíveis, esse sistema se autorregula para dizer, naquela proporção de gasolina e álcool, quanto tem que ser injetado dentro da câmara de combustão para fazer uma queima completa. É uma queima total do combustível, permitindo assim que a gente coloque através do escapamento menos quantidade de poluentes.
1: Para os carros Flex Power também não há redução da potência por conta da mistura maior de etanol na gasolina. Marum, que é o especialista e engenheiro automotivo, Denis Marum, afirma que veículos que podem ser abastecidos tanto por etanol quanto por gasolina têm que ter 4 tanques de etanol para encher uma vez o tanque de gasolina e vice-versa, ou seja, isso vai evitar aí a corrosão dos bicos injetores. Vamos ouvir.
4: O álcool limpa a sujeira da gasolina e a gasolina limpa a sujeira do álcool. Então, as impurezas que ambos os combustíveis vêm das refinadoras com essa impureza, quando a explosão no motor, essa impureza fica uma crosta, fica uma impregnada ali na câmara de combustão. Então, quando você altera esse combustível, você limpa tudo isso, limpa os bicos e evita aquela famosa limpeza de bicos.
1: Outros cuidados com o veículo, somente a gasolina, são a limpeza da vela e ignição a cada 10 mil quilômetros, além da troca do óleo do motor em um prazo menor que é previsto, porque a queima do etanol gera resíduos ácidos que contaminam o lubrificante bem mais rápido. 6:19, Taubaté iniciou a obra de contenção de processos erosivos ao longo do córrego do Velho Convento. A intervenção está sendo realizada num trecho com histórico de instabilidade para as margens, agravado pela ação contínua das águas e também a ocorrência das chuvas intensas. O trabalho acontece no trecho paralelo à Avenida Doutor Benedito Elias de Souza, contemplando aí aproximadamente 50 metros lineares de contenção. O prazo estimado para a execução da obra é de pelo menos 6 meses. O procedimento prevê a implantação de muros de gabião, estrutura amplamente empregada em obras hidráulicas devido à sua elevada resistência, durabilidade, capacidade de drenagem e também integração ao meio ambiente. Além desse, um outro ponto do córrego do Velho Convento também receberá melhorias no bairro Jaraguá, no trecho onde o córrego do Convento Velho cruza a Avenida Zélia Alves de Ferreira, próximo ali à chegada ao centro do município. Além da estabilização dessas margens, as obras contribuirão para reduzir os processos erosivos, minimizar o assoreamento do córrego e preservar as capacidades de escoamento, protegendo também infraestrutura urbana existente e proporcionar mais segurança à população que reside em áreas próximas. Bom, Vanessa de Oliveira, de 33 anos, estava desaparecida desde o dia 28 de julho de 2026. Agora, às 6:20 da manhã, quando foi vista pela última vez no bairro Estiva, em Taubaté. Essa daí foi uma das principais preocupações da polícia científica e da polícia civil de Taubaté e de Tremembé. O repórter Felipe Alves tem mais informações. O que diz o boletim de ocorrência nesse momento? A Polícia Civil já encontrou essa vítima, Filipão?
5: Então, Israel, infelizmente aqui temos que dar esse fim desse caso de uma forma não tão feliz. A família estava buscando a Vanessa, como você disse, desde o dia 28, e ontem uma mulher foi encontrada pela polícia morta na tarde de ontem em uma área de mata, em um córrego perto de uma estrada rural, no limite entre os municípios de Taubaté e Tremembé. Depois da perícia, né, a perícia que só finalizou ali durante a madrugada, por volta de 1h, a vítima foi identificada como a Vanessa de Oliveira. Próximo ao local onde o corpo foi localizado, as equipes também encontraram um veículo completamente queimado, que seria dela, né? Então, a gente não sabe se a pessoa roubou o carro e no desespero acabou matando ou algo do tipo. A investigação segue, mas as equipes tentam entender com as coisas que foram encontrando o que pode ter acontecido, Israel. As circunstâncias do crime ainda estão sendo investigadas pela Polícia Civil. O principal suspeito é o ex-namorado de Vanessa, que foi conduzido à seccional de Taubaté, onde prestou depoimento. Segundo as informações apuradas até o momento, ele foi detido em razão de um mandado relacionado a não pagamento de pensão alimentícia e passou a ser investigado também pela morte da ex-companheira. Ou seja, ele já estava, né, sobre posse dos policiais, aí depois desse corpo encontrado, ele foi o principal suspeito aí apontado pela polícia. Além do ex-companheiro, né, a irmã e mais uma pessoa também são investigadas por esse crime, que podemos dizer um crime brutal. As investigações ganharam novos desdobramentos após o ex dessa esposa, né, o ex-suspeito, procurar a polícia e relatar que está sendo ameaçado. Pessoas falam que o que acontecesse com a Vanessa, né, ia acontecer com ele também. Então, a polícia já está com todas essas mensagens, todos esses áudios que ele alega ter recebido, e as investigações seguem, Israel, mas a princípio de informações o que a gente tem é isso, segundo o boletim de ocorrência.
1: Perfeito, Felipe, obrigado pelas informações. Daqui a pouco mais detalhes a respeito dos principais boletins de ocorrência da região metropolitana, ocorrências que aconteceram ontem à noite, hoje de manhã, e claro, a gente trazendo mais detalhes e também mais informações aqui para você no Jornal da Mix. 6:23, a Prefeitura de São José dos Campos reforça o alerta para vacinação contra o sarampo. Isso acontece porque o aumento de casos da doença no estado de São Paulo, segundo o Centro de Vigilância Tecnológica, segundo a contabilidade feita agora até o dia 31 de julho, foram 15 casos no município. É muita coisa, tá? A imunização é a principal forma de prevenção contra a doença e é feita com vacina tríplice viral, que protege contra sarampo, caxumba e rubéola, evitando também agravamentos. O esquema vacinal conta com duas doses para a população abaixo dos 29 anos de idade. Em São José dos Campos, a cobertura vacinal está em 88,81%. Para a primeira dose, 70,75%. Para a segunda, a meta estabelecida é de 95% para ambas, ou seja, precisamos ampliar a cobertura vacinal, porque depois não adianta falar que é culpa do prefeito de São José dos Campos, que é culpa também da gestão pública municipal, viu? Se você não vai lá e toma vacina, se você não vai lá e faz o seu serviço como cidadão de bem, vai tomar a vacina, vai se precaver, aí a situação fica difícil, né, meu amigo? Não é minha amiga. Em São José dos Campos, a gente tem essa meta aí. Todas as 40 unidades básicas Resolve, as unidades básicas de saúde chamadas Resolve, e as 5 unidades avançadas da cidade estão abertas de segunda a sexta-feira para a imunização, que se encerra uma hora antes do fechamento. Moradores podem se vacinar em qualquer unidade, não apenas na de referência. Os endereços estão disponíveis no site da Prefeitura de São José dos Campos, sjc.sp.gov.br. sjc.sp.gov.br, mande sua mensagem por lá. Também fique atento aos releases, né, aos informes, os informativos da Prefeitura. Você pode consultar ainda o estoque e a fila de espera em unidades do programa Plataforma Digital e também a plataforma Vacina Rápida. Entre no site da Prefeitura, sjc.sp.gov.br, você vai ficar muito, mas muito bem informado do que está acontecendo no município. 6h26 da manhã, a Embraer e a Eve Air Mobility anunciaram a realização do primeiro voo de teste da aeronave elétrica de decolagem e pouso vertical, o chamado eVTOL da empresa. Esse teste foi realizado na unidade da Embraer em Gavião Peixoto. O voo incluiu a ativação da hélice propulsora traseira da aeronave, sinalizando o início da fase de transição do voo vertical para o voo horizontal. Olha que beleza! Estamos aí na era dos Jetsons, né? Que a gente achava que não ia ter carro voador, mas estamos tendo. Durante o ensaio, a aeronave atingiu uma velocidade de 30 nós. Parece pouco, mas não é. São 55 km por hora. Isso aí vai auxiliar e muito. Imagina, você fica parado no trânsito, você fica parado no semáforo. Eu quero ver como é que vão botar sinaleiro zona azul lá em cima, hein? Hein, Filipão? Você acha que vai colocar ou não?
5: Ah, o pessoal dá um jeito, né?
1: Tem... Não. Imagina.
5: Pra cobrar imposto, cobrar dinheiro, filho, o pessoal vai dar um jeito.
1: O voo teve uma duração de 3 minutos e 9 segundos, percorreu aproximadamente 1.550 metros, uma altura de 27 metros acima do nível do solo. Foi alto, viu? A fase de transição é um dos aspectos mais críticos do voo do eVTOL, envolvendo a transição da sustentação vertical para o voo horizontal. Lembrando a você que nos ouve que quando os testes foram finalizados, a produção do veículo deve acontecer na planta de Taubaté, que é uma fábrica, uma subsidiária aqui da Embraer, da nossa região do Vale do Paraíba. Bom, 6h27 da manhã, antes do break comercial, ô Felipe, como é que tá a situação? Você tem parentes ali? Rapaz, olha a névoa que tá atingindo São José. Tá vendo aí?
5: Do nada, né? Tava bonito o dia, do nada baixou uma neblina aqui. A gente aproveita para atualizar você, motorista, que está nas rodovias da região, mande sua mensagem para mostrar e avisar os outros também como anda a situação, Israel.
1: Bom, me manda no 981-12-8000, tá? 981-12-8000, nós temos algumas mensagens, já chegaram aqui?
5: Chegou aqui a do Jimmy, Israel. O Jimmy falou que tá passando ali no trecho. Adivinha onde tá condicionado na Dutra? Você que gosta de falar.
1: Parque Tecnológico.
5: Exato, já encontra lentidão naquele trecho. Você que vem de Caçapava, ou você, morador de São José, que sai tanto ali do Jundimelo quanto do Galo Branco já vá reduzindo sua velocidade na altura do Parque Tecnológico, porque já tem registro de um congestionamento leve ali sentido São Paulo, Israel.
1: Ô Felipe, que horas está marcada a entrevista com o representante da Sabesp?
5: 7 horas.
1: 7 horas? Então vamos fazer o seguinte, você tem aquele contato da pessoa que tem problemas com a Sabesp?
5: Sim.
1: Então tá bom. Nós temos aqui alguns registros ainda de problemas com a Sabesp na zona leste de São José dos Campos, os bairros Michigan. Qual é o outro bairro? Paineiras?
5: Paineiras, aí aquele fundo da zona leste, né? Bairrinho, Bom Retiro, Paineiras, Horizonte, Nova Esperança.
1: Então assim, me manda mensagem se você está por aí, se você está tendo problemas de falta d'água no município de São José dos Campos. Você tendo problemas de falta d'água no município de São José dos Campos, a gente vai trazer aqui e atualizar a informação para você, tá bom? Porque o representante da Sabesp vai entrar ao vivo comigo aqui e aí a gente vai cobrá-lo, né? Sobre o que tá acontecendo, porque são 3 semanas que a gente tá sem resposta de ninguém. Enfim, a assessoria de imprensa, ela fala que vai colocar, não colocou, ontem deram para trás, e estamos juntos, né? Deixa eu agradecer aqui o ouvinte final do telefone 3867, a dona Adriana. Dona Adriana, um abraço para a senhora, viu? Um abração. Ela é pedestre, mas gosta muito de ouvir o programa. Fala por onde a senhora tá passando por aí, dona Adriana, que a gente faz aqui o comentário, porque tá com neblina aqui no centro de São José dos Campos, aqui na região do Jardim São Dimas, né? Estamos com neblina intensa, neblina que baixa, sabe como é que é, né? Sol que vai rachar daqui a pouco. Ela é de Jacareí, dona Adriana, obrigado, viu? A senhora deve ser do Jardim Paraíso. Adriana de Fátima Oliveira, eu tô vendo o registro de outras conversas aqui. Vamos por um breve intervalo comercial, Felipe, na sequência a gente volta com mais informações. Tem reportagem especial da Valquíria Dias, falando sobre o dia dos pais, tá chegando, hein? Se você não comprou o presente do seu papai, compre. Compre o presente do papai para ele ficar feliz, tá bom? Um abraço, um beijo para você. Daqui a pouco a gente volta com mais informações ao vivo em 94.9 FM. O jornalismo, a prestação de serviço aqui pede passagem.
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3: O melhor mix do Brasil. 6:33, muito obrigado pela sua audiência, muito obrigado pela sua participação. Me manda mensagem, tá? 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Manda mensagem pra gente, tá? 981-12-8000 é o WhatsApp que tá aberto e à sua disposição aqui no Jornal da Mix. O Dia dos Pais está chegando e com aquela possibilidade de compra dos brasileiros é o fator que deve acontecer aí e aquecer a economia local, principalmente na região do Vale do Paraíba. A seguir, a reportagem especial da Valquíria Rios tem mais informações a respeito dessa data tão importante e sazonal para os brasileiros.
4: O Dia dos Pais é sempre uma data especial e presentear é uma forma de demonstrar afeto, gratidão e reconhecimento. Mas é importante lembrar que nem sempre um presente caro é o melhor presente. É possível prestar essa homenagem sem comprometer o orçamento, com gestos criativos, personalizados e cheios de significado. Quem traz algumas ideias de como fazer isso é Beatriz Barbiero, analista de marketing da Febraban.
5: Uma maneira de demonstrar carinho e atenção é montar um álbum de fotos, uma colagem ou um scrapbook com momentos especiais da família. Você pode usar adesivos, mensagens escritas à mão e pequenas lembranças para deixar o presente ainda mais personalizado. Também vale preparar um café da manhã ou um almoço especial. Fazer a refeição em casa, além de ajudar a economizar, transforma o momento em uma experiência única. Aproveite os ingredientes da estação e coloque a criatividade em prática. Outra alternativa é montar um kit temático de acordo com os interesses dele. Uma cesta com doces ou café, itens para churrascos, produtos de cuidados pessoais ou acessórios para atividade física. Mas acima de tudo, vale lembrar que a presença continua sendo o melhor presente. Por isso, a dica é reservar um tempo de qualidade para conversar, fazer uma caminhada, cozinhar juntos, assistir um filme ou experimentar uma atividade diferente, como aula de culinária ou de marcenaria.
4: O Dia dos Pais também pode ser uma oportunidade de oferecer um presente que faz a diferença o ano inteiro. Mais tranquilidade financeira. Se o seu pai está enfrentando dificuldades para organizar as contas, ofereça ajuda. Reservem um momento para analisar o orçamento, revisar despesas e buscar alternativas. Com planejamento e informação, fica mais fácil recuperar o equilíbrio das finanças e viver com mais segurança e qualidade de vida. Feliz Dia dos Pais e até a próxima. Locução e produção, Valquíria Rios. Edição de áudio, Tiago Pedruzzi.
3: Que reportagem legal, né, da Valquíria Rios, que produziu aqui especialmente pra gente. Falando sobre comércio, sobre poder de compra, o custo da cesta básica familiar no Vale do Paraíba registrou queda nesse segundo levantamento da Unital, tá? Universidade de Taubaté, UNUPS. É a cesta básica que eles fazem, o NUPES ele faz um levantamento para saber se ficou aí mais caro para você no supermercado, se ficou mais barato, se ficou um pouco mais salgado o preço. E aí, Felipe, o valor médio da cesta básica aí abaixou ou aumentou? Eu acho que tivemos alguma novidade, né, Felipe?
6: Tivemos uma boa novidade, Israel. Segundo o Nupes, diminuiu de R$2.990,52 em junho para R$2.914,88 em julho, uma queda de R$75,64. Ainda de acordo com o Instituto, este foi o maior percentual de queda registrado desde maio de 2019, quando a queda foi de 2,65%. A pesquisa apontou que a cesta básica ficou 2,53% mais barata em julho, resultado de um alívio inflacionário concentrado principalmente nos alimentos, favorecido pelo aumento da oferta de produtos agrícolas com a chegada de novas safras e pela melhora das condições climáticas. Taubaté foi a cidade que registrou a maior queda, de 3,25%, e manteve a cesta mais barata da região do Vale do Paraíba, com um custo médio de R$2.818,08. Já Campos do Jordão, apesar da redução de 1,49%, continua com a cesta mais cara, alcançando R$3.145,88. Se a gente pegar, né, a cesta mais barata em Taubaté com a mais cara de Campos do Jordão, dá uma diferença de R$327,80. Após 5 altas consecutivas, o Nupes de Campos do Jordão dá uma diferença de R$327,80. Após 5 altas consecutivas, o Nupes explica que essa queda

0: variedade de ofertas sem sair de casa. Dados aí da Confederação Regional de Dirigentes Lojistas atinge aí mostrando que o levantamento tem 85% de consumidores digitais que realizaram pelo menos uma compra online nos últimos 12 meses. É um item histórico, viu, na série histórica. É, Daniel Sakamoto, gerente executivo da Confederação Regional de Dirigentes Locais, e destaca que o número de compras realizados no mês anterior à pesquisa cresceu ainda. Vamos ouvir.
1: Mas de acordo com os dados dessa pesquisa, a gente acredita que ainda muito o comércio online no Brasil continua crescendo. E a pergunta que a gente se faz agora não é se o consumidor brasileiro compra pela internet, mas sim com qual frequência. E a frequência média também aumentou no levantamento desse ano, de 4,6 compras por mês para 5,1. Isso mostra que o consumidor realmente está habituado a fazer compras online e que o mercado está se adaptando rapidamente a isso. A expectativa para os próximos meses é bastante positiva. Dados do mercado estimam que o comércio eletrônico deve faturar mais de 250 bilhões de reais até o final do ano. Isso porque ainda existem alguns desafios a serem superados, especialmente em termos de logística e segurança.
0: As categorias mais adquiridas revelam vestuário, seguido por delivery de comidas e remédios, e além de produtos de saúde. O frete grátis aqui na região do Vale do Paraíba, principalmente em São José dos Campos, é o principal critério de escolha de uma das lojas citadas por 60% dos entrevistados. Em Taubaté, há também 59% no frete grátis para a loja de cartões de crédito virtuais. Para o gerente executivo da Confederação Regional dos Direitos Livres, da indústria automotiva e também da indústria de seguridade, o amadurecimento do mercado reforça a necessidade do varejo em investir continuamente na eficiência dessas operações.
1: Mas de acordo com os dados dessa pesquisa, a gente acredita que ainda há muito espaço para o consumo online aumentar no Brasil. A gente sabe que o varejo brasileiro está se transformando digitalmente, existe muita demanda por parte dos consumidores, então a gente acredita que essa equação é possível de ser resolvida e trazendo benefícios tanto para os empresários do segmento como para os consumidores, que online eles conseguem aproveitar muitas vezes preço mais barato, tem acesso a produtos que não tem ali perto da casa dele e consegue realmente otimizar aí o seu consumo.
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0: Bom, temos aí 20 anos da Lei Maria da Penha, né? E esses 20 anos nós temos aí mitos que acontecem a torto e à direita, tá? A Lei Maria da Penha é a lei de proteção às mulheres, principalmente num número extremamente expressivo aqui na nossa região do Vale do Paraíba. Eu conversei com alguns dias atrás, com alguns representantes do Vale do Paraíba. A Lei Maria da Penha aplica-se integralmente como uma lei de proteção para os agressores que principalmente estão dentro de casa. Na região a gente teve aí, falando de São José, Taubaté, Jacareí, nesse ano, 3.260 ligações, tá? Uma alta de 30,46% em São José dos Campos, uma alta de 31,6% em Taubaté. São muitos os casos de violência. A repórter Beatriz Coan tem mais informações a respeito disso que está acontecendo na região e frustra muita gente, né? Vamos ouvir.
3: 20 anos depois da criação da Lei Maria da Penha, ainda existem muitas informações equivocadas que impedem mulheres de buscar ajuda. Entre os mitos mais comuns está a ideia de que a violência doméstica acontece apenas em famílias desestruturadas ou começa somente quando há agressão física. Na prática, a violência pode estar presente em qualquer ambiente e costuma começar muito antes das agressões. Humilhações, ameaças, controle da rotina, do dinheiro ou das relações sociais também são formas de violência previstas na legislação. O juiz de direito, Rafael Panhon Cunha, membro da Coordenadoria Estadual da Mulher em Situação de Violência Doméstica e Familiar do Tribunal de Justiça do Rio Grande do Sul, explica que esse tipo de violência não escolhe classe social, profissão ou nível de escolaridade.
4: A violência doméstica, ela não encontra barreira em afiliação partidária, em raça, em formação universitária, está presente em todas as camadas sociais, está presente do analfabeto ao pós-doutor, está definitivamente ao nosso lado.

0: E da mesma forma, a violência doméstica não se inicia com um soco, com uma esganadura, ela inicia muito antes. Por isso, dizemos sempre que todo feminicídio se iniciou em uma agressão moral, em uma humilhação, em uma atuação de controle desse homem sobre a mulher.
1: Outro equívoco frequente é acreditar que a Lei Maria da Penha protege apenas mulheres casadas ou que vivem com o agressor. A proteção também alcança namoradas, ex-companheiras e outras relações íntimas de afeto, mesmo que o casal nunca tenha morado junto. Também não é verdade que pedir uma medida protetiva significa que o agressor será preso automaticamente. A prisão depende da análise do caso e do risco apresentado. Em muitos casos, as medidas consistem na proibição de contato ou de aproximação da vítima. Outra falsa informação é que a palavra da mulher não seria suficiente para que a justiça adote providências. Como a maioria dos episódios de violência acontece dentro de casa, longe de testemunhas, o relato da vítima tem especial importância na análise do pedido de proteção.
0: Palavra da vítima é sempre especialmente valorizada em matéria de violência doméstica, porque as violências ocorrem dentro das casas, e isso é algo absolutamente usual, e o dia a dia nos mostra isso. A violência contra os homens acontece na rua, no espaço público, e a violência contra as mulheres acontece no espaço privado, dentro das casas. Portanto, longe do olhar das outras pessoas. Razão pela qual a palavra da vítima ela é suficiente para o deferimento de uma medida protetiva, e muitos agressores utilizam isso como uma estratégia de manutenção de controle, dizendo a essa mulher que ela não vai ser ouvida. Ela vai sim ser ouvida e a sua palavra vai ser sim sempre valorizada.
1: Conhecer o que realmente prevê a Lei Maria da Penha é um passo importante para romper o ciclo da violência. Informação correta amplia o acesso à proteção e ajuda a combater mitos, que muitas vezes acabam afastando mulheres da rede de apoio e da justiça.
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3: 6:47 da manhã. Felipe Alves chegando com as informações do esporte. E aí, Felipe, fez a lição de casa?
4: Sempre, né? Mais um jogo bom ontem.
3: Não, não é essa a lição de casa.
4: Qual, aprender de Fórmula 1? Tô aprendendo, cara. Vou, prometo que o próximo GP eu vou assistir. Vou tentar me aprofundar nesse mundo.
3: Até sua tia deu um esporro nesse aí, cara.
4: Foi mesmo.
3: Meu Deus.
4: Não, realmente, Fórmula 1 eu acompanhava muito quando eu era pequeno, né? A época do Felipe Massa, época que o Brasil destoava, né? Ia muito bem. Eu lembro que o Felipe Massa perdeu, acho que se eu não me engano foi 2008, né? Pro Lewis Hamilton. Eu fiquei bem triste na época que torcia muito. Mas tem aquela
3: Na
4: parada.
3: verdade, ele perdeu pro Tino Glock, né? O Tino Glock deixou o Lewis Hamilton ultrapassar na última curva. Ele ganhou a corrida inteira. Chegou lá o Tino Glock abriu as pernas pro Lewis Hamilton e ele passou.
4: Então, a partir desse momento aí, não tinha mais também nenhum brasileiro representando nosso país na Fórmula 1. Então, desapeguei um pouquinho da Fórmula 1, acompanho meio de longe, mas agora com.
3: Tá vendo como você falou mais duas
4: O
3: bobagens?
4: quê? Não, teve o Bortoleto. Teve o Massa, depois do Massa, o Bortoleto. Agora, né? Agora representando, então agora volta aos olhos.
3: Não, não é isso não.
4: Vai,
3: Teve o Rubinho Barrichello que ele correu por uma empresa chamada
4: Ah, não, tudo bem.
3: uma escuderia chamada Brown GP. Ele foi vice-campeão do mundo. Quem foi o campeão foi o Jason Button. E
4: Da
3: aí
4: Fórmula 1.
3: da Fórmula 1, cara. A Brown GP, ela é uma empresa que, salvo engano, tá? O cara passou por 1 euro a empresa. Foi por valor simbólico. Os caras foram lá e meteram um motor aí ferrado, cara. Ganharam de todo mundo. Jason Button foi campeão do mundo. E aí depois teve o Nelsinho Piquet, filho do Nelson Piquet, que aí teve aquela polêmica dele querer bater numa corrida à noite aí, que entregou. Meu, é que você precisa dar uma estudada, né?
4: Não, realmente, Fórmula 1 não é o meu forte, como vocês podem
3: É,
4: ver.
3: pra falar aquela bobagem de ontem que a McLaren não é nada.
4: Não, não falei isso, eu falei que para um leigo
3: Você
4: que
3: falou a
4: tá. Não.
3: McLaren. Qual é a tradição da McLaren? A McLaren não tem tradição.
4: Eu falei que para um leigo, quando você pergunta as principais escuderias, você
3: É.
4: não vai lembrar da McLaren. Eu não, eu lembrei de Ferrari e Mercedes.
3: Que leigo, cara. Que leigo não vai levar da McLaren? O cara, ele vai lembrar, sabe de quem? De Honda. Honda e McLaren, velho.
4: Honda?
3: A Honda era... E a Williams.
4: A Williams, sim. A Williams, tudo bem também, lembrar.
3: Williams, Honda, McLaren... Meu Deus do céu.
4: Eu gosto de deixar o Israel indignado, é engraçado. Vocês não estão vendo a cara dele, mas é engraçado aqui. Vamos falar de futebol, Israel?
3: Vamos, né? Porque é o que você sabe falar, né? De uma bola rolando no campo, né? Falei.
4: Falando de bola rolando no campo, ontem só aconteceu um jogo pela Copa do Brasil, como eu disse pra vocês aí de casa ontem. E hoje acontecem os jogos da Copa do Brasil. Devido à Copa do Mundo, o calendário foi... encurtado, né? Foi enxuto, ficou enxuto.
3: Engrupido.
4: É. Então, por isso que acontecem os jogos de ida no final de semana e nesse meio de semana já tem os jogos de volta. Então, os jogadores têm 3, 4 dias para descansar, fazer a viagem, questão da logística e já tá pronto para esse enfrentamento. Finalizando o jogo de ida, né? O Atlético Paranaense ontem recebeu na Arena da Baixada o Vitória e venceu com tranquilidade por 2-1. Vitória que eliminou o Flamengo na fase anterior. Não conseguiu ter o mesmo desempenho, né, o bom desempenho que teve frente à equipe carioca e frente aos paranaenses, tomaram 2-0. Gols de Juan Cruz e... aí é difícil, vou falar Dudu, porque é o primeiro nome dele, Israel. Kojitski Dudu. O segundo gol, com esses dois tentos...
3: Qual jogo?
4: Atlético Paranaense e Vitória. O Atlético fica mais próximo ali da classificação para as quartas de final. Vocês devem estar falando, não, mas já tem jogos, realmente já tem jogos. Hoje, o Santos enfrentou o Remo no sábado, aquele jogo feio, 0-0, Gabigol perdendo o gol debaixo da trave, sem nenhum goleiro. E hoje tem o jogo da volta, que acontece lá em Belém do Pará. O Remo recebe o Santos no Mangueirão às 9h30 da noite. E nesse jogo temos uma polêmica com um jogador. Adivinha qual jogador, certo?
3: Neymar Júnior.
4: Ele mesmo. Que ontem aconteceu o leilão, né? O leilão beneficente do Instituto Neymar. Que anualmente acontece esse evento, só que aconteceu ontem, um dia antes da partida. Então, muitos jornalistas espalharam notícias, falaram que ele não ia jogar devido à presença dele no evento, né? Informações de dentro do Santos falam que o jogador, assim que ele acordar, né, ele deve acordar por volta das 8, 9 horas da manhã, vai pegar o seu jatinho e vai direto para Belém para estar pronto e sim enfrentar o Remo. Não sei se essa correria afeta ali a questão física do jogador, mas o Neymar vem enfrentando polêmicas aí desnecessárias para esse final de carreira, né, Israel?
3: Você já viajou? Qual foi a maior distância que você já viajou?
4: Para a Europa.
3: Tá, quanto tempo de voo?
4: 12 horas.
3: Você foi de econômica?
4: Fui.
3: Foi de econômica, né? Tá, deixa eu te falar uma parada. O cara tem um jato, velho. Tem uma cama no jato. Ele vai daqui pra Belém, lá do... Por exemplo, se ele for num...
4: 3, 4 horas.
3: Se ele for de Boeing. Se ele for de Boeing. Se ele for de Airbus, dá umas 3, 4 horinhas. Tá? Umas 3, 4, 5 horinhas, se duvidar. Eu já fui pra Altamira lá, tá? Então... Só pra você ver, dá umas 3, 4, 5 horinhas, tá? Dependendo das condições climáticas. Se ele vai de jato, que ele não tem um teco-teco, né, velho? Ele não tem um teco-teco desse aqui que os caras estão planando aqui. Passa direto os caras com o teco-teco. O teco-teco dos caras aqui.
4: Não é qualquer coisa, né?
3: Não, o cara deve ter um Gulfstream, que é um baita de um avião. O avião vai a 1000 e... Lá vai falar, vamos ver qual é o avião do Neymar.
4: Tudo bem, mas eu tô falando se isso afetaria a questão física dele, né? Porque a gente sabe que...
3: Só se ele for um idiota, né, cara? Pra afetar... Quando ele chegar lá, o povo vai estar acordando. Quer ver? Por exemplo, ó. Avião... Qual é o avião do Neymar? Vamos ver.
4: Deve ser uma média de 1.200 quilômetros que esse Gulfstream faz. Mas então, essa é a polêmica, Israel. Se ele vai chegar em condições boas pra enfrentar. O Neymar, que quando ele tá em condições, ele realmente é um jogador diferenciado. A gente viu no último jogo do Brasileirão contra a Chapecoense, fez gol bola rolando, fez gol de pênalti, e mesmo assim o Santos não conseguiu vencer, né, o lanterna do Campeonato Brasileiro. Então hoje o Santos precisaria que o Neymar tirasse o coelho da cartola, porque a situação do Peixe é complicada. Empatou 0-0 em casa, agora busca fora de casa, hoje às 9h30 da noite, uma chance de se classificar para as quartas de final.
3: Ele tem um avião que é o Gulfstream, que vai a 1.280 km por hora, próximo à velocidade do som.
4: Tá lá.
3: Ele vai chegar lá em 1h30, velho. Tá entendendo? Ele vai chegar lá uma hora e meia, velho. Sem escala.
4: Não, com certeza.
3: Tá entendendo?
4: Não, tudo bem, mas é, essa é a polêmica. É que também o nome Neymar, qualquer coisa que acontece com o nome Neymar é muito ventilado. Eu não sei se vai atrapalhar o desempenho dele nesse jogo, essa questão de viajar de última hora, porque o desempenho dele também não tem sido das melhores
3: coisas. É, pra você o Neymar acabou, né?
4: Ah, eu acho que já.
3: Bom é o Aleph Manga, né?
4: Não. Tá fazendo mais gol que o Neymar. Mas o Neymar, cara, eu acho que é mais pressão do pai dele, do staff dele, que ele já deu indícios que não quer mais jogar bola. Só que o pai dele falou, não, vamos estender um pouquinho mais. Não sei se a fonte vai secar se ele parar de jogar, do pai dele, mas eu acho que pra ter um...
3: Pô, se a fonte do pai do Neymar secar, né, tão ferrado aqui,
4: Mas pra que ficar obrigando o cara a jogar mais tempo? Ele já deu indícios, né, no Neymar. E eu acho que seria um encerramento digno de carreira. Não adianta você ficar forçando uma situação que tá ruim, sabe? O Neymar não é mais aquele Neymar. Tanto que eu escutei alguns jornalistas santistas ontem falam que o Neymar camisa 11 é um ídolo do clube. O Neymar camisa 10 é uma decepção. Ou seja, camisa 11 ele foi naquela época ali do Santos de 2010, 2011, 2012. E o camisa 10 é quando ele voltou do Al Hilal e realmente... tem deixado a desejar, né? Mas é isso. Tudo que envolve Neymar é uma polêmica por si só. Mas não teremos só Neymar hoje, Israel. Teremos também outro jogão de bola que você vai adorar. Juventude e Atlético Mineiro.
3: Meu Deus, que jogaço, hein?
4: O Juventude recebe lá no Alfredo Jaconi, em Caxias do Sul. Nossa, se tá essa neblina aqui, esse horário, imagine o jogo à noite, 7:30 da noite lá em Caxias do Sul, que é famosa, né, por ter essa neblina, essa cerração.
3: Por ter o Silent Hill lá, né?
4: É, então.
3: Ó, se você estiver aí ouvindo aí, se você discordar do que o Felipe tá falando, desse monte de bobeira que ele tá falando, meu Deus, eu sou louco de colocar esse cara no ar. Esse monte de bobeira de que o Felipe tá falando, manda a sua mensagem no 981-12-8000, tá? 981-812-8000, Israel Quero Kit Kim, tá? Israel Quero Kit Kim, manda uma mensagenzinha pro Felipe. Manda em áudio pra ele ouvir aqui, porque ele é meio louco. Manda mensagem, ó, o Felipe tá falando bobagem aqui, tá? 981-12-8000, a bobagem da semana. A McLaren não presta, uma porcaria. Foi o que ele disse aqui. Ele falou que a McLaren é um lixo, a McLaren. Sempre foi um lixo a McLaren, tá?
4: Não falei,
3: tá?
4: Isso em nenhum momento. Mas eu não vou ficar debatendo com vocês, porque você tem o maior conhecimento nessa área.
3: Uhum.
4: Mas, tudo bem. Não, vamos voltar a falar de futebol, porque amanhã ainda teremos mais jogos, Israel. Teremos Vasco e Fluminense, a volta, né? A ida foi em São Januário, um empate xoxo em 0-0, sem nenhuma equipe ser melhor que a outra. Amanhã teremos no Maracanã, às 9:30 da noite, o Fluminense tem o mando de campo. Vamos ver se o jogo fica um pouquinho melhor. Ainda amanhã, na Arena do Grêmio, o Grêmio recebe o Mirassol às 7:30 da noite. Israel, também o Grêmio que empatou aqui em Mirassol, busca aí a classificação para as quartas de final da Copa do Brasil. Amanhã ainda teremos Cruzeiro e Chapecoense. Outro jogo que na ida foi 0-0 lá na Arena Condá. Agora o Cruzeiro recebe, né, a Chapecoense no Mineirão às 7 horas da noite, buscando também avançar de fase. E para finalizar essa rodada, teremos dois jogos na quinta. Primeiro, Vitória e Atlético Paranaense. O jogo de volta, né, de ontem, que foi 2-0 pro Atlético. Pra mim, o Atlético já está classificado. E também Corinthians e Internacional na quinta, às 8 horas da noite. O Palmeiras, como eu disse ontem, já estava classificado. Venceu por 3-0 o Fortaleza, jogando em casa. Agora, lá na Arena Pantanal, enfrenta o Fortaleza, o Palmeiras, amanhã, às 9:30 da noite. Você deve se perguntar, ué, mas o Fortaleza não joga na Arena Castelão, lá, né, lá no Ceará, lá em Fortaleza?
3: Ué, o Fortaleza não vai jogar na Arena Castelão, mas em Fortaleza?
4: Então, o Fortaleza, visando, né, o lucro, vendeu o mando de campo pra Arena Pantanal em Cuiabá. Então, abdicou de tentar reverter o placar, porque não vai ter a mesma força, né, sua torcida lá no Centro-Oeste. Então, pra mim, é mais um indício que o Palmeiras é a primeira equipe classificada para as quartas de final. Israel, quem você acha que tem a vida mais fácil aí na Copa do Brasil?
3: Não sei, Felipe. Não tenho ideia nenhuma aqui. Não tenho ideia.
4: É, como eu disse, eu acho que o Atlético Paranaense venceu por 2-0, vitória. Tudo bem que foi em casa, mas tem grandes chances de avançar de fase. O Palmeiras já está classificado e o Internacional, se não dá aquela bobeada, né, também consegue passar pelo Corinthians, já que venceu por 2-0 em seus domínios. Agora na Neoquímica Arena tem a difícil missão de sobreviver, né? Porque se tomar um golzinho ali no comecinho, é desespero geral. E aí o Corinthians que vai avançar, Israel.
3: Bom, vamos lá. 981-12-8000 é a mensagem que está chegando no nosso WhatsApp. Manda pra mim. Ou eu tô louco. Aqui o Felipe tá falando um monte de bobagem desde semana passada. Não sei qual foi o remédio que ele tomou. Vamos ver. Cadê?
4: Cadê a mensagem?
3: Vamos ver aqui. Peraí, vamos lá.
5: Fala, Israel, bom dia.
3: Bom dia.
5: Caçapava. Tô acompanhando vocês aí, todo dia cedo, ouvindo as notícias e as notícias de futebol. O rapazinho aí, tá difícil, hein? Ontem ele me soltou um playoff, não. Aí eu tive que concordar com você, cara, não dá, não. Cara, Nutella, que isso? Playoff é mata-mata. Não vem com esses negocinhos de estrangeiro, não. Aqui é Brasil.
3: Que Brasil,
5: tamo
3: pô.
5: Tamo junto, bom abraço.
3: Valeu, meu irmão. Que bom, hein, que você tá concordando comigo aqui. Que o cara vem, né, porque o playoff tá começando. Playoff o quê, irmão? Aqui é mata-mata, velho. É raiz, é Libertadores, é Sul-Americana, pô. Aqui é São Paulo, velho. Aqui é São Paulo.
4: Né? Dito isso, vamos falar um pouquinho de futebol internacional, Israel?
3: Se você falar playoff, eu vou lhe dar um tapa na cara pra você aprender a respeitar a brincadeira. Não, é brincadeira.
4: Vamos falar agora um pouquinho de futebol internacional.
3: É, vamos lá.
4: Lembra da Copa do Mundo, Cabo Verde? Principal jogador da seleção africana que foi a sensação da Copa do Mundo.
3: Vozinha
4: contratado pelo Colo-Colo. Vai disputar aí as competições continentais aqui da América.
3: Nova essa notícia, hein? Nova,
4: A novidade é que não poderia colocar apelido. Devido ao requerimento, né, as regras do campeonato chileno, não se pode apelido. Então o nome dele teria que ser ou do pai ou da mãe, ou Évora ou Dias, o sobrenome atrás da camisa. Abriram uma exceção só porque o vozinho é o vozinha.
3: Deixa eu te fazer uma pergunta. Então quer dizer que o Pelé, se jogasse lá...
4: Edson Arantes de Nascimento, ou Arantes ou Nascimento. Não pode ter apelido no campeonato chileno.
3: O Careca não podia usar.
4: Não poderia. Nenhum jogador que tem apelido aqui no Brasil, que como o Pepe, o Zico, não poderia, nenhum desses jogadores poderiam usar esse tipo de nome. No campeonato chileno é uma regra que lá eles justificam que é pra manter a tradição das famílias. Então,
3: é porque o Chile tem muita Copa do Mundo, né, pra fazer isso aí, né? O chileno, ele tem uma pancada de Copa do Mundo pra fazer uma...
4: Então, até por isso, o vozinha tava desistindo da negociação, entraram outros times do Marrocos, times da América Central entraram pra ver como é que ficaria essa situação, né? Porque o vozinha ficou meio desgostoso com isso, queria usar esse nome que, pô, o cara ganhou milhões de seguidores durante a Copa do Mundo usando esse nome, então talvez não teria o mesmo reconhecimento.
3: Qual que era o nome que eles iam colocar nele?
4: Évora Dias.
3: Évora Dias.
4: O goleiro Évora Dias. Mas com essa exceção, né? Agora o Vozinha sim pode estrear pelo Colo-Colo com o nome de Vozinha, ganhando R$250 mil por mês. Um salário bom, né? Um jogador que tava sem clube.
3: R$250 mil ou dólares?
4: Reais.
3: Dá o quê em peso?
4: Ah, dá bastante coisa.
3: É mesmo?
4: Dá papo de milhões de pesos. É que lá a moeda, se eu não me engano, um real é 181 pesos chilenos. Então vai dar bastante. Se for você fazer a conta aí, vai dar milhões. E ainda falando de futebol internacional, ô Israel, só para dar uma passadinha rápida, no Real Madrid temos duas atualizações. Endrick não será utilizado pelo técnico do Real Madrid. Já está oferecido no mercado, né, pelo clube espanhol. Tem algumas equipes de alto escalão interessadas no jogador, mas não faz mais parte dos planos do Real Madrid para essa temporada. É triste saber, mas...
3: Quem, o Endrick?
4: O Endrick. É triste saber, mas...
3: Um baita jogador, cara.
4: Mas a disputa, né, com a posição dele é muito grande. É o Rodrigo, é Mbappé, é Vini Júnior. Então o Endrick, eu acho que tem que comer muito arroz e feijão para chegar no nível desses jogadores que são consagrados no elenco. Já ganharam Champions League, já ganharam La Liga. Então o Endrick é uma questão de amadurecimento. Nada impede que daqui uns 2 anos ele volte e volte arregaçando pro Real Madrid, o Israel.
3: Vamos ver, né? Vamos esperar aí.
4: E falando sobre Vini Júnior está negociação com Arsenal. O que acontece? O jogador estaria meio insatisfeito com a...
3: Posso pedir um favor? Aumenta o volume do seu microfone aí, que a nossa engenharia... No seu, tá? A sua nossa engenharia tá pedindo pra você aumentar o volume do microfone. Que o pessoal quer ouvir mais baboseira sua.
4: O Vinícius Júnior...
3: Meu engenheiro, melhorou? Me manda mensagem aqui no WhatsApp, tá? Valeu.
4: O Vini Júnior estaria meio insatisfeito com as coisas que acontecem no Real, e realmente ele sofre muito racismo, né? Os jogadores, os torcedores rival, né? De times rivais. É, algumas coisas que ele estaria insatisfeito com o novo comandante que chegou na área ali no Real Madrid. Então, existe essa negociação. Ainda não foi confirmada, mas rumores na Terra da Rainha falam que o Arsenal seria o principal endereço para Vini Júnior. Eu vi na internet, Israel, comparando muito a ida do Vini do Real pro Arsenal, que seria a mesma coisa do Neymar do Barcelona pro PSG.
3: Não tem nada a ver.
4: Não tem nada a ver.
3: Não tem nada a ver, porque a França é uma porcaria no futebol. Não tô falando de seleção, tô falando de futebol local. Não tem tradição, ganharam a Champions League agora. Entendeu? Ganharam agora, velho. Ganharam agora. Entendeu? Tipo assim. É diferente de ir para uma Alemanha, onde tem um Bayern de Munique, que eu acho que ele se encaixaria muito bem lá no Bayern de Munique.
4: Sim, não, é o que a gente tava falando. Uma coisa é você sair do Barcelona para ir pro PSG, que o PSG, todo mundo sabe que o PSG vai ganhar a Ligue 1. PSG, o Neymar foi para lá para ganhar a Champions League. Como não ganhou, foi uma decepção. Agora, se o Vini Júnior encaixar ali no Arsenal, o Arsenal, que é um bom time, né? É, chegou na final da Champions League, da penúltima, chegou nas semifinais, vive brigando aí pela liderança da Premier League com o City. Então, acho que seriam situações totalmente diferentes. Mas não me agrada, cara. Eu gosto muito do Vini no Real Madrid, particularmente, né? Não sei sua opinião, eu gosto muito do Vini lá na Espanha. Acho que ele desempenha um bom futebol. É, pela primeira vez a gente viu o Vini Júnior desempenhando o mesmo futebol que ele joga no Real Madrid, na seleção. E é isso, a gente espera que ele seja a cara do futebol brasileiro nos próximos anos.
3: Você sabe que eu sempre torci na Inglaterra para o Arsenal, né? Eu sempre fui um grande torcedor do Arsenal. Que o pessoal tinha aquela modinha de torcer para o Cristiano Ronaldo.
4: Sim.
3: Aí esse
4: United.
3: É, tinha o Didier Drogba, tinha o Essien, lembra da galera lá que jogava?
4: Sim, sim.
3: Aí no Liverpool era o no Chelsea era o Terry, que era um baita de um zagueiro. John Terry. Aí no
4: Peter Cech,
3: é verdade, tinha o Ashley Cole. Aí no Manchester United tinha o Cristiano Ronaldo, o Rooney, o Evra. Tinha um time bom, cara.
4: Não, a Premier League da década de 2000 pra cá foi se tornando a principal liga com os principais jogadores. Eu lembro que da década de 90 e 80 era italiano.
3: Sim.
4: A partir disso, né, 2000 e pouquinho, já começou a Premier League sendo referência.
3: Mas o Arsenal eu achava top o time. Eu gostava muito, porque eu gostava... Eu simpatizava muito com... Era o Thierry Henry, mas assim... O logo dos caras era muito legal. Tinha o Thierry Henry, tinha o Fábregas. O goleiro eu achava um baita do goleiro, que era o Lehmann.
4: Sim.
3: Lembra do Lehmann?
4: Não, foi um pecado aquela final da Champions League, que eles perderam com um gol até de um brasileiro do Barcelona.
3: Belete, né?
4: Isso, o lateral brasileiro. Mas o Arsenal sempre figurou entre os melhores times da Europa, mas realmente esse fato de não ter Champions League é uma pedra no sapato.
3: Na hora que ganhar, abre a porteira, viu, velho?
4: Sim.
3: Abre a porteira. Ô, vamos pro intervalo comercial, senão o pessoal mata nós aqui. Vamos lá?
4: Vambora.
3: Daqui a pouco a gente volta. Liga pra Sabesp aí, Felipão, que daqui a pouco entrevista ao vivo com a Sabesp, saber o que tá acontecendo aqui no Vale do Paraíba. Rapaz, olha só como é que tá a neblina aqui em São José dos Campos. Tá bom? Vá ouvindo o jornalismo da Mix em 94.9 FM. Daqui a pouquinho... Vamos fazer o seguinte, vamos sortear agora o Kit Kim. Sortear, porque senão eu esqueço depois, tá? Kit Kim aqui, sorteio para você. Deixa eu sortear nesse momento. Kit Kim, o kit de cafezão da manhã. Israel, quero Kit Kim. 981128000. Você mandando a sua mensagem. Claro que a gente vai estar separando a sua mensagem aqui ao vivo nos estúdios da Rádio Mix, tá? Já tem o número do ganhador. Deixa eu ver aqui. Quem ganhou o Kit Kim aqui hoje foi o final do telefone 3244. 3244 Kit Kim. Foi a Stephanie que ganhou. Você pode estar retirando aqui o Kit Kim na Mário Galvão, no Market Center, tá bom? Sala 95 na Mário Galvão. Eu vou estar te mandando a mensagem aqui certinha. Vou pedir inclusive pro Felipe mandar para você. Você vai retirar na Mário Galvão, Avenida Francisco José Longo, 149 Jardim São Dimas, no Market Center, sala 95, tá bom? Você vem aqui, retira seu Kit Kim a partir de 14h. Das 14h às 18h, você retira o seu Kit Kim. Pronto, mensagem encaminhada para você. Parabéns. Final do telefone 3244. A Stephanie que ganhou o seu Kit Kim hoje, tá bom? Obrigado, Stephanie. Até a próxima oportunidade, 7h10 da manhã, um breve intervalo comercial daqui a pouquinho, entrevista ao vivo com a Sabesp. Por que tá faltando tanta água em São José dos Campos? Não sai daí.
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2: Vamos falar um pouquinho sobre estradas agora no Jornal da Mix para atualizar para você a condição de tráfego das principais rodovias que cortam a região metropolitana do Vale do Paraíba.
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2: Bom, chegou uma mensagem aqui de trânsito bem carregado nesse momento na rodovia Presidente Dutra, tá? Rodovia Presidente Dutra, sentido São Paulo, ali na altura do quilômetro 147. Atenção, você motorista, vai ser um passageiro da agonia, viu? Passageiro da agonia aqui na José Longo também. Olha a fila de motoristas nesse momento. Carro, ônibus, caminhão, tem ali o pessoal colocando caçamba. Imagina, agora 7:14 da manhã, o trânsito tá bem ruim, neblina intensa em São José dos Campos, vá com muito cuidado, tá? Ponte estaiada ali, a região entre a Avenida Jorge Zarur e a Avenida Doutor Eduardo Cury, com o trânsito bem carregado nesse momento, o motorista vai encontrando dificuldades sentido São Paulo e sentido Rio de Janeiro. Agradeço também as mensagens que nós recebemos aqui pelo WhatsApp da Mix, foram mais de 200 mensagens. Felipe, dá uma apagada aqui pra mim aqui pra ajudar o pessoal que vai entrar no outro horário, mas deixa essa mensagem ainda ganhadora do nosso sorteio do Kit Kim, tá bom? Agora 7:14, informação que chega, prestação de serviço, vamos com mais destaques para você.
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2: Bom, eu estou ao vivo agora com a Letícia Zanon, ela é a gerente de operação da Sabesp na região metropolitana do Vale do Paraíba. Letícia, obrigado pela atenção com o Grupo Mix de Rádio nesse momento. Bom dia.
3: Bom dia, Israel. Bom dia a todos os ouvintes.
2: Letícia, eu tô com uma informação aqui e assim, para ser muito sincero com a senhora, eu tenho muitas reclamações aqui que chegam pelo nosso WhatsApp da Mix de que há falta d'água em pontos isolados dentro da cidade de São José dos Campos. Vamos contextualizar o ouvinte da Mix nesse momento, tá? Nós tivemos falta d'água há pelo menos 3 semanas em São José dos Campos. A Sabesp disse que ia faltar água numa terça-feira ou numa segunda-feira, salvo engano, tá? E aí, era numa terça-feira, eu me recordo bem. E aí, na segunda-feira do dia 20 de julho, faltou água a partir de 5 horas da tarde, adiantaram essa interrupção para o abastecimento para a população. E depois, essa falta d'água perdurou para mais uns 3-4 dias aqui na cidade de São José. Eu entendo, eu sou complacente de que há problemas estruturais, há problemas aí que vocês não puderam mensurar. Só que qual é o problema agora, Letícia, para a gente entender? A região leste de São José dos Campos, o bairro Paineiras, o bairro Michigan, o Novo Horizonte, outras regiões da cidade, eu recebi algumas mensagens aqui de que está faltando água. E assim, gostaria de saber qual é o motivo dessa interrupção, já que a Sabesp não informou que há alguma interrupção no retorno por lá. O que está acontecendo nessa região, Letícia?
3: Israel, a gente acompanhou, né, a situação do Paineiras, né, durante o final de semana, e primeiramente a gente gostaria de pedir desculpas para a população. A gente, durante a sexta-feira do dia 31, a gente teve uma situação de fato onde o nosso sistema de bombeamento, ele apresentou algumas falhas, então a gente fez um reparo provisório nele no final de semana e a gente conseguiu normalizar a situação definitiva na segunda-feira, tá? Era um problema no sistema de bombeamento. Hoje, essa região, ela já está normalizada. E a gente pede que, caso haja ainda alguma situação de falta d'água nessa região, eu peço que os ouvintes entrem em contato através dos canais oficiais da Sabesp para que a gente possa ter o registro dessa chamada e atender de forma mais rápida possível.
2: Bom, eu recebi uma mensagem agora, às 6h26 da manhã, de que tá faltando água no Paineiras, viu, Letícia? Tá faltando água no Paineiras e tá faltando água lá na região do Novo Horizonte e no bairro Jardim Nova Esperança. A informação que eu tenho é a seguinte, é até bom a senhora tá aqui, não pra gente colocar a senhora entre a cruz e a espada, mas aqui o Eric é... presidente do Colégio Conselho de Lideranças Estratégicas Territoriais de São José dos Campos, gostaria de registrar uma preocupação em relação à Sabesp. A qualidade da água está ruim e é água a conta gotas. Está acontecendo isso na rua José Castrioto, no bairro Nova Esperança, tá? No Jardim Paineiras 2 e na rua Acapulco, que fica ali próximo à região leste de São José dos Campos, tem um afundamento na Boca de Lobo, ele também é um outro ouvinte, tá? Liderança do bairro Paineiras. Estão com problemas de falta d'água lá. Ontem aqui no Jornal da Mix, pra gente ter uma noção, era umas 7h30 da manhã, e eu recebi pelo menos umas 40 mensagens de falta d'água na Zona Leste, no Santo Inês 1, no Santo Inês 2, no Buquirinha. Então, assim, se tá faltando água, eu também entendo a parte da senhora, a senhora que é coordenadora de operação, gerente de operação da Sabesp aqui de São José dos Campos, no Vale do Paraíba. Mas assim, eu já pedi para que os ouvintes entrassem em contato com a Sabesp. Alguns deles me mandaram mensagem e falaram assim: poxa, Israel, não tô conseguindo receber essa mensagem, não tô conseguindo entrar em contato, a Sabesp diz que a situação normalizou, mas isso é mentira. O que que a senhora tem para dizer para a população? A senhora vai mandar algum carro de apoio, vai mandar alguém para lá para tentar resolver esse tipo de problema, ou Letícia?
3: Perfeito, eu gostaria então que, se fosse possível, o Felipe pudesse passar para a gente as informações aí, quais são os bairros, quais são os endereços para a gente ir pontualmente, caso a caso, porque aqui no nosso centro de controle a situação, a gente acompanha em 24 horas, né? O sistema ele está abastecido, mas podem sim haver casos pontuais que a gente pede que a população entre em contato com a gente, né? E passe o endereço correto. A gente vai até o local para dar uma verificada.
2: A gente espera que isso aconteça. Letícia, eu gostaria de saber também o porquê que houve essa quantidade, né, de dias que foram parados na última semana aqui em São José dos Campos. Por que que houve também falta de abastecimento na zona norte de São José? Eu recebi uma informação, isso na semana passada, que a gente teve aquela chuva que arrebentou com a cidade aqui, arrebentou com o litoral norte, e aí o pessoal falando assim: não acredito que tenha sido vocês aí, mas a sua assessoria de imprensa, nós recebemos uma mensagem de que a interrupção de água foi por conta dos fortes ventos. Só que os fortes ventos em São José dos Campos foram registrados por 3 da tarde. Quando deu 9 horas da manhã, teve interrupção no abastecimento de água local. O que que a senhora pode me dizer em relação a isso?
3: Com relação ao abastecimento da Zona Norte, a gente teve uma queda de energia, né, na estação de tratamento de água, que foi decorrente dessa ventania, né? A gente teve uma interrupção da energia elétrica e isso acabou interrompendo o bombeamento para a Zona Norte. Isso acabou ocorrendo essas reclamações de falta d'água. Porém, como a gente já disse anteriormente, a Sabesp está modernizando todos os sistemas de bombeamento, inclusive esse sistema da Zona Norte é um investimento que a gente está fazendo de mais de 9 milhões de reais para aumentar a vazão que vai chegar na região norte mais de 30%. Então, a ideia é que esse sistema ele esteja em operação ainda esse ano, para melhoria desses problemas históricos que estão ocorrendo aí, que vão ser normalizados.
2: Para você que liga agora o Jornal na Mix em 7 horas e 21 minutos, eu tô agora ao vivo com a Letícia Zanon, que é gerente de operação da Sabesp no Vale do Paraíba. Letícia, você me permitiria que eu soltasse uma das mensagens aqui? Tá chegando um monte de mensagem no WhatsApp aqui da Mix, para a gente tentar esclarecer junto, tentar resolver esse problema da população, me permitiria?
3: Claro.
2: Vamos lá.
3: Claro.
2: Peraí, deixa eu só pedir para nossa produção aumentar aqui o volume da mensagem que nós vamos soltar agora. Vamos lá.
4: Oi, galera da Mix. Bom dia, Aninha, do Jardim das Indústrias. Tudo bem? Referente a reclamações sobre a Sabesp, na rua Corifeu Azevedo Marques, a água está muito fraquinha. Não tem nem como encher a máquina de lavar, porque senão queima a máquina. Então, era uma água maravilhosa. A água está suja, está fedida, tá? E tá pouca, entendeu? E a conta chegou e não veio o desconto. Simples assim. Beijo pra vocês aí da Mix.
2: Obrigado a senhora que estava mandando mensagem, dona Adriana Lacerda Rodrigues da Cunha, final telefone 2707. Você pode estar mandando a sua mensagem no 981128000, porque eu tô com a gerente de operação da Sabesp no Vale do Paraíba, Letícia Zanon, e como o nosso jornalismo ele é imparcial, a gente fala dos problemas da Sabesp, mas também da voz da Sabesp aqui, porque a Sabesp é uma só. Ela tem que receber as mensagens aqui e não vai adiantar de nada você me mandar sua mensagem, mas não mandar para a Sabesp. No caso da Adriana, ela falou que a Sabesp entrou em contato, não foi atendida e a Sabesp não respondeu, Letícia.
3: Perfeito, a gente já anotou aqui o endereço, vai pedir para a equipe dar uma olhada no endereço.
2: Perfeito. A senhora tem algumas interrupções aí preventivas para a cidade, algum outro tipo de trabalho que deve acontecer nos próximos dias?
3: No momento não, a gente teve apenas a troca das válvulas, né, que ocorreram aí na semana do dia 20 ao 24, que foi um investimento de mais de 29 milhões que a Sabesp está fazendo para trocar esses sistemas que possuem mais de 50 anos, e a ideia é modernizar e melhorar o abastecimento da população.
2: Perfeito, vocês estão tendo uma boa relação com a, vamos chamar de Central Operacional de São Paulo, eles estão sabendo desses problemas corriqueiros que afetam a cidade de São José dos Campos, Letícia?
3: Sim, a Sabesp, ela trabalha, né, de forma horizontal aí com São Paulo, então tudo a gente tem um nível corporativo que acompanha todo o trabalho aí que é feito aqui na região de São José dos Campos.
2: Perfeito, Letícia, eu quero deixar a minha solidariedade para você aí, porque nos últimos dias nós não tivemos resposta aí da assessoria de imprensa da Sabesp. Imagina a correria que está tendo aí com vocês em relação à cidade, mas eu quero lhe convidar para vir aos estúdios aqui do Jornalismo da Mix em 94.9 FM para caso novos esclarecimentos, e também quero que saiba que o nosso microfone está aberto à sua disposição para informes, informativos e também notícias que são pertinentes à população de São José dos Campos e da região metropolitana do Vale do Paraíba, tá bom, Letícia?
3: Perfeito, Rael, agradeço e sigo à disposição aí de você e toda a população.
2: Perfeito, Letícia, obrigado pelas informações, então, a próxima oportunidade, bom dia.
3: Bom dia, tchau, tchau.
2: Agora, 7:25, vamos a um breve intervalo comercial, na sequência eu volto com mais detalhes, você não saia daí.
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1: Bom, o bicho tá pegando lá em Brasília, viu? Na Praça dos Três Poderes, agora 7h29. O presidente Luiz Inácio Lula da Silva, que tenta a reeleição, prepara esforço concentrado no Congresso Nacional. O repórter Yuri Hudson tem mais detalhes. Fala, Yuri.
2: O Congresso Nacional só retoma votações no próximo dia 10, quando começa a primeira semana de esforço concentrado antes das eleições de outubro. Deputados e senadores terão apenas 2 períodos de sessões presenciais até o pleito, na próxima semana e no final do mês. A maior parte dos parlamentares querem mesmo é permanecer nas bases eleitorais. Isso é campanha. A consultora legislativa da Câmara, Manuela Nonô, avalia que apenas temas de consenso como créditos extraordinários e medidas que tenham efeito concreto devem avançar.
3: Para resumir, as propostas principalmente econômicas que tendem a ter mais chance de avançar são as que abrem créditos extraordinários a setores produtivos, as que são pautas de consenso que beneficiam todos os eleitores, mais chance de ser votado do que reformas estruturais e coisas que demandem matérias polêmicas. Essas podem até ser pautadas para marcar presença politicamente, mas dificilmente vão ser concluídas em ano eleitoral.
2: Entre projetos que devem permanecer sem definição está a proposta que acaba com a escala 6x1, matéria considerada prioritária pelo presidente Lula. A PEC foi aprovada pela Câmara em maio, mas agora aguarda despacho no Senado Federal. Davi Alcolumbre já avisou que o tema não será votado. Com o calendário reduzido em Brasília, deputados e senadores intensificam a presença nos estados para participar das campanhas em busca da reeleição. A expectativa é de que o ritmo das votações permaneça lento até o fim das eleições. Já as matérias de maior impacto político devem ficar após o período eleitoral.
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1: Bom, atenção, você é motorista que segue pela rodovia Presidente Dutra no sentido São Paulo. Há problemas nesse momento em diversos pontos, principalmente ali na altura do quilômetro 147, rodovia Presidente Dutra vai em ritmo de procissão em direção à capital paulista. O motorista vai encontrando dificuldade por ali por conta do excesso de veículos. Sentido Rio de Janeiro também está travado o trânsito agora para o motorista que viaja em ambas as direções, viaja ali do quilômetro 154 até a altura do quilômetro 151, sentido cidade de São Paulo. Há trânsito carregado, há tráfego intenso. Vá ouvindo o jornalismo da Mix. Felipe Alves, como é que tá a situação nesse momento para quem viaja pela rodovia, não Presidente Dutra, mas dentro de São José dos Campos? Pontos complicados. Fala lá, Felipe, vamos lá.
4: Temos pontos complicados em diversos pontos da cidade, muito por conta dessa neblina muito baixa que atrapalha a visão dos motoristas e vem causando um grande número de congestionamentos. Começando pela Avenida João Marçom, ali para quem tenta vir da Zona Leste em direção ao centro, já chega a 1 quilômetro de congestionamento na região. Na Sebastião Galberto também tem registros de quase 1 quilômetro de congestionamento devido às obras que se intensificaram nos últimos dias, né? Ontem teve uma intervenção, hoje vai ter outra intervenção, vai ser bloqueado ali aquele retorno em frente à estação ferroviária da região para as melhorias, né, de duplicação da via. Ainda em São José, quem tenta vir pela Avenida São José, fugir da Sebastião Galberto em direção ao centro, também está congestionada. Então a gente aqui da Mix recomenda a vocês tentarem cortar, né, o congestionamento por dentro dos bairros, tentar ali por dentro da Vila Maria, por dentro do Jardim Bela Vista, que são opções como, por exemplo, a Avenida Marechal Castelo Branco ou a Doutor Mário Galvão também, que ligam ao centro da cidade, já que aquele ponto ali está todo congestionado.
1: Bom, o mapa da mina para você que passa pela Sebastião Galberto nesse momento é ter muito foco, é ter muita atenção agora por aquele trecho, porque há problemas na Avenida Sebastião Galberto, ela que liga ali a região norte de São José dos Campos até a região central da cidade, tá? A Sebastião Galberto terá ali congestionamento registrado e também pontos de parada mais à frente. E eu lembro a você, aquela rotatória, aquela saída, aquele recuo em frente à região ali da Esquina do Peixe, tem problemas por conta de obras que acontecem por lá. Me passa aí a Zona Leste, a Pedro Frisch, por gentileza, meu querido Felipe.
4: A Pedro Frisch tem registro de congestionamento da altura do Nagumo ali até o McDonald's, para quem vem em direção ao centro, a principal avenida que liga o fundo da Zona Leste, né, Novo Horizonte, Santo Inês, Majestic, até o centro da cidade. Israel, também na Benedito Frisch, avenida que liga a Zona Leste à avenida, a Rodovia Dutra, também tem registro de congestionamento devido a esse horário e, como eu disse, a neblina baixa que atrapalha muito a visibilidade dos motoristas. E para finalizar, na Zona Sul, Israel, temos pontos específicos de lentidão. Na Estrada Velha, entre São José e Jacareí, tem registro ali devido àquele sinal que fica no Rio Comprido, de 1 quilômetro de congestionamento. E também quem vem em direção ao centro de São José dos Campos pela Avenida Abacabal encontra congestionamento ali na altura do Centro da Juventude devido a sequências de sinais que não são sincronizados, né? Um abre, outro fecha, um abre, o que causa congestionamento no local, Israel.
1: Perfeito, Felipe. Obrigado pelas informações. A gente vai trazendo mais detalhes para você que nos ouve aqui pelo jornalismo da Mix. Daqui a pouco, mais detalhes. É o jornalismo que pede passagem com a prestação de serviço para você nesse momento agora no Jornal da Mix.
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1: 7:35 da manhã, informação que chega aqui pra gente. O Anuário do Brasil mostra o avanço do cooperativismo. A reportagem é do Décio Camargo.
5: O cooperativismo brasileiro ganhou força em 2025. Dados do Anuário do Cooperativismo Brasileiro, divulgado nesta sexta-feira pelo sistema OCB, mostram que o setor chegou a 29 milhões de cooperados, um crescimento de 12,5% em um ano. O levantamento também aponta a expansão no número de cooperativas, na geração de empregos e na movimentação financeira, reforçando a participação do modelo na economia brasileira. A presidente executiva do Sistema OCB, Tânia Zanella, avalia que o crescimento reflete a confiança cada vez maior da sociedade no cooperativismo.
6: Os números mostram mais uma vez a força do cooperativismo brasileiro. Chegamos a mais de 29 milhões de cooperados, quase 14% da nossa população. E o que mais me alegra é o ritmo. Crescemos mais de 12% em um ano. São mais de 3 milhões de novas pessoas que escolheram cooperar. São 3 milhões de novas histórias dentro do cooperativismo.
5: Além do aumento na base de cooperados, o anuário mostra que o cooperativismo voltou a crescer em número de organizações. Hoje, o Brasil tem 4.400 cooperativas, distribuídas por 3.425 municípios. No campo econômico, o setor movimentou mais de 848 bilhões de reais em ingressos no ano passado. Acumulou 1,6 trilhão de reais em ativos, distribuiu 61 bilhões de reais em sobras aos cooperados e mantém mais de 613 mil empregos diretos. Tânia Zanella destaca os resultados e reforça a importância do setor para o fortalecimento econômico local.
6: Porque nas cooperativas o resultado não vai para grandes centros financeiros. Ela fica na comunidade onde foi gerado e volta para o cooperado. Volta em serviço, volta em renda, volta em qualidade de vida. E um detalhe que para mim tem um significado especial. A maioria da nossa força de trabalho estão nas mulheres. Hoje, 53% das pessoas que trabalham no cooperativismo brasileiro são elas.
5: O Anuário do Cooperativismo Brasileiro também mostra que em apenas 6 anos, o número de cooperados no país cresceu 87%. Segundo o sistema OCB, a expectativa é que o setor alcance 1 trilhão de reais em faturamento nos próximos 3 anos. Agência Rádio Web.
1: Agora 7:38, 3 em cada 4 vítimas de estupro, estupro de vulnerável na região são crianças ou adolescentes. O dado do Anuário Brasileiro de Segurança Pública de 2026 e mostra a necessidade de proteger esse público, não apenas da violência, mas também durante a investigação e o processo judicial. Reportagem do Iveson Gomes.
7: Depois de revelar o que aconteceu, a criança pode ser chamada a repetir o relato para diferentes pessoas. Além de aumentar o sofrimento, essa repetição pode fazer com que ela reviva a situação de violência. Como explica a coordenadora do Centro de Apoio e Defesa da Infância e Juventude do Ministério Público de Pernambuco, Aline Arrochelas.
8: Revitimizar é justamente fazer aquela criança ou adolescente, né, vítima ou testemunha, passar por uma nova situação de violência em decorrência dos procedimentos, né, daquela situação anterior. Então, perguntas que sejam vexatórias, perguntas desnecessárias, insistentes, que duvidam da palavra da vítima, ou até mesmo o uso de expressões que sejam de alguma forma desrespeitosas, tudo isso é revitimização, né? É você submeter a criança ou adolescente que já passou por uma situação de violência por mais uma violência, dessa vez institucional.
7: Para evitar esse problema, a legislação prevê o depoimento especial. Nele, a criança ou o adolescente é ouvida em uma sala reservada por um profissional capacitado e com uma linguagem adequada à idade.
8: Ele adequa o espaço físico, né? Ele adequa a pessoa que vai fazer a entrevista, ele adequa o protocolo que vai ser seguido, ele adequa o tipo de pergunta, o tipo de linguagem, e a pessoa que vai fazer a entrevista, ele adequa o protocolo que vai ser seguido, ele adequa o tipo de pergunta, o tipo de linguagem, e ele

0: do adolescente.
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2: 7h40. A FEI Malha está de volta. Segunda edição da maior feira de malhas do estado de São Paulo. Está retornando para a região do Vale do Paraíba e traz aí as melhores ofertas e também as novidades. Está no ar aí, viu? A FEI Malha está acontecendo desde o dia 31 de julho. Eu estou agora ao vivo com o organizador do evento, que é o Ari Valdir Rodrigues. Ari, obrigado, um prazer imenso estar falando contigo aqui no Jornal da Mix para mais de 1.700.000 pessoas. Ari, bom dia.
3: Bom dia, obrigado aos ouvintes, obrigado a você, Israel. A FEI Malha está de volta, né? O pessoal pediu, a gente está retornando, né?
2: Hoje, quantos expositores estão lá fazendo a festa para quem vai nessa região?
3: Hoje a gente está com aproximadamente 50 expositores ali, de diversas regiões. Vem do sul do Brasil, sul de Minas, Brasília, São Paulo, Rio de Janeiro, Santa Catarina, Paraná. Tem expositores de várias regiões do Brasil aqui.
2: E durante o evento a gente sabe que acontecem novas iniciativas, né? Tem sorteio de brindes, tem cupons da feira. O que está acontecendo? Para a pessoa que vai na FEI Malhas e não entende o que é a FEI Malhas, fala para a gente agora rapidamente.
3: A FEI Malhas, na verdade, é uma feira que reúne fabricantes de vários produtos, como calçados, jaquetas, acessórios em couros, malhas em tricô, lã, acessórios. Temos guloseimas também, salame, queijos, vinho, doces marroquinos, doces cristalizados. É uma feira que ela tem uma dinâmica bem bacana, ela tem produto de inverno e produto de moda de verão também.
2: E hoje, por exemplo, quantas pessoas já passam pela FEI Malhas? Vocês estão sediados aí no Shopping Jardim Oriente, né? O Shopping Chibata, na região sul de São José dos Campos, né, Ari?
3: Exatamente, ela era a antiga fábrica da Canebo, né? Hoje um shopping maravilhoso, com estacionamento amplo e gratuito também. O shopping, ele recebe aproximadamente 15 mil pessoas diárias ali. E o evento nosso, ele, todo ano, ele recebe em torno de 50, 60 mil pessoas, em média. Por essa dinâmica, né, Israel? Tem produtos direto da fábrica, né, com preços incríveis, então o pessoal acaba sendo atraído por essas condições, né? Mas bem legal. E os prêmios, a gente junta sempre produtos de vários expositores, faz uma cesta bem recheada, bonita. Então, ali dentro tem um pouco de cada estande. A gente nunca sabe o que é. São cestas surpresas, né?
2: Uhum.
3: Tricô, queijo, salame, vinho, doces, malha, blusas, cachecol. A gente nunca sabe o que tem lá dentro, mas é muito bacana, porque daí a pessoa visitando a feira preenche o cupom e é sorteado. Várias cestas na dinâmica do evento, né? Durante o evento.
2: Uhum.
3: Sempre no finalzinho da tarde, iníciozinho da noite, ali a gente faz sorteio de uma cesta. E daí compõe os produtos lá dentro, bem bacana.
2: E além das malhas aí, vocês têm disponíveis também outros, vamos falar de alguns acessórios, né? Alguns badulaques que estão disponíveis na FEI Malhas, né?
3: Então, tem inclusive artesanato, tem produtos de aroma, aromatizante, pijamas. Bacana disso, Israel, que quando a pessoa vai, além do produto ser direto da fábrica, esse pessoal fabrica produtos de qualidade, então tem bom preço e qualidade, então é bem bacana isso.
2: É pet friendly, meu amigo?
3: Essa pessoa que é fábrica.
2: É pet friendly lá, né?
3: Pet friendly também, bom, bem lembrado. E agora a gente está também chegando, dia dos pais aí, tem presente pro papai também, então.
2: É mesmo?
3: Se estiver querendo comprar um presentinho pro papai lá, tem os presentes, inclusive calçado de couro, que o papai adora, né? Calçado de couro legítimo, então, sabe que vai comprar um produto, ele vai ter anos ali, produto de qualidade, assim, bem bacana. Uma lanchonete também, se a pessoa quiser se descontrair um pouquinho ali, espaço bem bacana, frutas exóticas, ali, é bem legal pra pessoa estar se descontraindo com a família também, né, Céu?
2: Eu acho que assim, a FEI Malhas, ela é um evento, né? Acontece, né? Uma iniciativa bacana, porque também mostra a possibilidade do produtor local, né, Ari?
3: Exatamente,

0: Exatamente. Temos expositor também em São José. Então, pela quantidade, é um evento, não é aquele evento gigante, que antigamente era um evento muito grande, mas agora tem um pouquinho menos de expositor, mas com bastante qualidade. Então, a pessoa procura ali um produto, uma roupa diferente, quer trocar seu guarda-roupa, quer mudar seu look, né? É bem legal, por causa de preço, né?
1: Perfeito. Me passa um mapa da mina para quem vai querer ir na Feimalhas hoje, horários, endereço, quem é que pode participar, como é que tá fazendo para chegar lá, Ari? Vamos lá.
0: Ficamos no espaço de eventos do Shopping Jardim Oriente, ali na Andorra 500, e a pessoa pode estar indo a partir do meio-dia, né, até as 21 horas, todos os dias, com exceção de domingo, que acaba um pouquinho mais cedo, né, acaba às 20 horas, por causa inclusive do horário do shopping, que fecha 20 horas, né. Mas lembrando que o estacionamento e a entrada do evento é gratuita, entrada franca. É só chegar lá, preenche o cupom que está espalhado, mais ou menos 50 mil cupons pela cidade, e a pessoa preenche lá na hora e bota na urna e vai concorrer alguns brindes.
1: Perfeito. Obrigadão, viu, Valdir, pela Ari Valdir Rodrigues, organizador da iniciativa. Ele é o responsável pela iniciativa da Feimalhas de São José dos Campos. Obrigado pela atenção com o jornalismo da Mix e até uma próxima oportunidade, querido.
0: Obrigado. Grande abraço. Aguardo você lá também, aos ouvintes da Mix.
1: Pode ficar tranquilo que eu, Felipe e o Cleiton Martins estaremos lá nos próximos dias. Fica tranquilo, viu?
0: Gratidão a todos.
1: Valeu, tchau.
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3: Chegou rasgando, hein, Felipe? Chegando rasgando assim é que tá acontecendo alguma coisa na Dutra, né?
4: Deu ruim, Sael. Deu ruim na Dutra.
3: Ruim, tá? Deu ruim na Dutra.
4: Deu ruim na Dutra, porque tem registro de acidente e os nossos ouvintes mandaram imagens, vídeos de um acidente que aconteceu ali na altura da fábrica da Bosch em São José dos Campos. E o congestionamento sentido São Paulo já chega na divisa com Caçapava, né? Na altura da Pilton. Então são ali pelo menos de 6 a 8 quilômetros.
3: O quê? Repete pra gente aí.
4: Congestionamento. A CCR Nova Dutra ainda não atualizou o mapa interativo, né? Mas a gente pode ter noção pelo que os nossos ouvintes estão falando. Então você que passa por esse trecho aí na divisa entre São José e Caçapava, mande mensagem, mande vídeo também pra gente compartilhar com os outros motoristas. A princípio é um acidente, uma batida traseira, né? Sem nenhuma gravidade, só que nesse horário, com essa neblina baixa, qualquer batida vira uma coisa muito grande, uma coisa grave. Então você, motorista, já vai reduzindo a velocidade, evite acontecer outro tipo de acidente, outra coisa grave nessa manhã de terça-feira, Israel.
3: Deixa eu mandar uma mensagem pra minha tia Angélica, que tá falando que a sua voz melhorou muito, viu? Desde o início do jornal aqui. Bom dia, querido. Todo sucesso do mundo pra você. Coladinha na Rádio Mix, você e um monte de gente, né, tia? 94.9 FM de Angélica. Beijão pra senhora aí. E claro, vá mandando a sua mensagem. O WhatsApp tá aberto e à sua disposição. Felipe, como é que ficou a questão da entrevista com a prefeitura de Caçapava? Que a gente tinha marcado com o prefeito Ian Lopes a entrevista com o prefeito de Caçapava hoje, ao vivo aqui no Jornal da Mix. Como é que ficou?
4: Então, Israel, recebeu uma mensagem da assessoria da Prefeitura de Caçapava que, devido aos acontecidos, né, do dia de ontem, as reviravoltas, parece até uma novela mexicana que aconteceu lá, a assessoria falou que o prefeito hoje fez uma reunião de emergência na primeira hora disponível da agenda, que é das 7 às 8 da manhã, seria o período da nossa entrevista. Então, neste momento, acontece uma reunião emergencial entre a gestão de Caçapava para ver as ações que serão medidas devido toda essa polêmica que aconteceu na cidade nos últimos dias, Israel.
3: Perfeito, Felipe. Vamos tentar fazer o seguinte. Amanhã marca uma entrevista com o prefeito Ian Lopes para a gente tentar entender qual é o tipo de problema que está surgindo por lá. Porque até agora nada foi resolvido, né? A gente precisa saber o que está acontecendo na cidade de Caçapava e a gente não tem informação. Porque assim, eu tô querendo dar espaço ao prefeito, espaço ao chefe do executivo municipal, porque muita gente está criticando aumento de IPTU, buraqueira no município. Teve algum problema que você recebeu pelo WhatsApp aí da Mix ou não?
4: É, o que mais chamou a atenção, além desses já citados por você, também é uma obra que acontece na Avenida Brasil, que os motoristas reclamam que tem atrapalhado o trânsito no momento. Mas o prefeito ontem, o Ian Lopes, né, fez uma coletiva falando dessa polêmica. O principal assunto da coletiva foi essa polêmica de cassação, né, da cassação do mandato dele, com acusações de desvio de dinheiro público, mas essa acusação já foi arquivada, então essa reunião de emergência é para ter um mapa ali, né, ter uma projeção do que será feito nos próximos dias para Caçapava, Israel.
1: Bom, Felipe, obrigado pelas informações. Daqui a pouco a gente volta com mais destaques ao vivo para você aqui no Jornal Amigos. A gente não para, a gente traz informação, traz prestação de serviço e, claro, informação que você precisa saber, tá bom? Daqui a pouco temos mais destaques, mais detalhes ao vivo aqui no Jornal da Mix. Muito obrigado pela sua audiência. Agora às 7h51 da manhã.
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1: Bom, ministro Nunes Marques reforçou a confiança nas urnas eletrônicas para esse ano de 2026. Muito se fala sobre as eleições, muito se fala sobre o que está acontecendo e, claro, Nunes Marques traz os destaques a partir de agora na reportagem do Alan Barbosa. Fala, Alan.
5: Na abertura do semestre forense no Tribunal Superior Eleitoral, o ministro-presidente da Corte, Nunes Marques, fez nesta segunda-feira um relato de todas as ações realizadas pelo TSE para garantir o processo eleitoral deste ano. Desde as questões tecnológicas até as reuniões com presidentes dos tribunais regionais eleitorais e plataformas de redes sociais para combater as desinformações na internet. Indicado pelo ex-presidente Jair Bolsonaro ao STF, o posicionamento de Nunes Marques em relação ao sistema eletrônico de votação é sempre cercado de expectativas. Mas assim como os presidentes que o antecederam no TSE, Marques reforçou a confiabilidade nas urnas eletrônicas.
6: É justamente com esse espírito de preparação permanente e de aproximação com a sociedade que iniciamos, na presente data, a Semana Nacional do Sistema Eletrônico de Votação, iniciativa realizada conjuntamente pelo Tribunal Superior Eleitoral e pelos tribunais regionais eleitorais de todo o país. Ao longo desta semana serão promovidas demonstrações públicas da urna eletrônica, atividades educativas, visitas guiadas e ações voltadas ao esclarecimento da população sobre o funcionamento do sistema eletrônico de votação. O objetivo é ampliar o conhecimento da sociedade acerca das diversas etapas do processo eleitoral e reafirmar, por meio da transparência, da informação qualificada e da participação cidadã, a robustez, a auditabilidade e a permanente evolução tecnológica de um sistema que constitui patrimônio da democracia brasileira.
5: A Justiça Eleitoral colocará em operação 563 mil urnas eletrônicas para atender os mais de 158 milhões de eleitores e eleitoras em todo o país aptos a votar nas eleições deste ano. São quatro modelos de urnas disponíveis, 77% de equipamentos novos. Apesar das diferenças de designer, os recursos do sistema são os mesmos para todas elas.
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0: 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Você, claro, traz mais detalhes, fica mais atento no nosso Jornal da Mix e também nas nossas redes sociais.
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0: Agora, 7:56, a gente vai trazer mais informação agora do que está acontecendo na região metropolitana. Eu tô recebendo o áudio aqui do que está painando do Paineiras. Vamos ouvir.
2: Eu poderia falar agora?
0: Opa, tá na velocidade 2 que eu vou cair.
2: Bom dia, tudo bem? Então, eu poderia falar agora até também, no máximo, até 7:40, porque depois de 7:40 eu começo a trabalhar.
0: Vamos lá.
2: Aí eu até parei o carro, estava dirigindo, parei o carro para atender vocês, mas não é pena. Mas só, por favor, caso não atender, se a Sabesp estiver aí, tem que falar o seguinte, que os moradores do bairro Jardim Paineiras pedem socorro, estão desesperados, além da falta de água, quando a água volta, tá voltando com a pressão tão grande, tão forte, que tá insuportável, tá estourando a caixa de lavatório, do chuveiro, tá tendo problema no chuveiro, problema do lavatório, problema da questão do registro do chuveiro e também a caixa de descarga, tá estourando, porque tá vindo com muita pressão. E nós nunca tivemos problema assim. Então, é duas questões, a falta de água, não aviso quando falta água, é a terceira vez que falta água já em 15 dias, ontem faltou água de novo, e além do mais, a água tá com a pressão tão grande na rua, e que tá um absurdo, tá tendo problema com o vazamento, porque nunca aconteceu isso. Eu não sei se as pessoas que estão lá mudou, funcionaram, não sei o que tá acontecendo com a Sabesp. É coisa de doido, entendeu? Por favor, se puder ver pra gente aí.
0: Vamos ver, vamos ver. Cadê? Tem outra mensagem dele que ele mandou, vamos ouvir aqui.
2: Aqui o bairro é Jardim Paineiras 2, fica na região leste aqui, pra cima do Parque Novo Horizonte, região leste, tá bom? Nós estamos desesperados, a comunidade aqui não estão indignados, não aguentam mais.
0: Perfeito, me passa depois o nome do cidadão que a gente vai mandar pra assessoria de imprensa, quem é que mandou as mensagens?
3: É o José Carlos Israel, nosso ouvinte do Paineiras.
0: Perfeito, amanhã a gente vai tentar voltar com contato com a Sabesp e a gente vai trazendo mais informações para você. Agora, 7:59 da manhã, eu agradeço a sua paciência, a sua audiência e também a prestação de serviço com o jornalismo da Mix. A apresentação e a direção de jornalismo é minha, Israel Goldenstein, a direção comercial de conteúdo do Cleiton Martins. Até uma próxima oportunidade, estamos farmando aura aqui no Jornal da Mix. Sim que serve. Valeu, obrigadão. 7:59 da manhã, daqui a pouco a gente volta.
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1: Mix agora 8h10 e a gente continua. Tem Pede no Zap nesta manhã de terça-feira. Até às 9 horas da manhã você faz a programação junto comigo. Bora participar. 981128000 é o WhatsApp da Mix pra você mandar sua inscrição também e faturar prêmios. 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Manda agora a sua inscrição que no final da hora tem resultado pra você. Nome completo, a cidade que você está falando aqui do Vale do Paraíba ou qualquer lugar desse Brasilzão, e ainda a hashtag Termas do Vale. Manda lá e boa sorte.
2: Bom dia, Mix. Aqui é Aline Santa Cruz do Rio Pardo. Gostaria de pedir uma música da Legião Urbana.
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0: nesta manhã de terça-feira. Bora participar. 981128000 é o WhatsApp pra você participar também do nosso sorteio aqui da Rádio Mix. Hoje tem pra você 5 ingressos pro Parque Aquático Termas do Vale, o maior do Vale do Paraíba. Manda a sua inscrição da cidade que você está falando e ainda o seu nome completo e a hashtag Termas do Vale. 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
1: Bom dia, Mix. Bom dia a todos. Aqui é Kátia, de São Paulo. Vamos de Swing do BTS? Beijos.

0: Mix agora 8:30.
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0: Foi o Michael Jackson, rei do pop, e Rock My World, dentro do nosso pede no zap. 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Agora...
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0: frente à estação ferroviária, que dá acesso à Avenida Marechal Castelo Branco e também à Avenida Mário Galvão, no Jardim Bela Vista, está bloqueado. Os serviços fazem parte da duplicação da via que liga a Zona Norte à Avenida Fundo do Vale de São José dos Campos.
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2: De volta com o Pede no Zap nesta manhã. 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
4: Bom dia, galera da Rádio Pix. Aqui, Vanilson, sou motorista de aplicativo em Maringá, do Paraná, mandando meu áudio aí pra pedir Yump, do Link Par. É isso aí, galera, tenha uma boa semana pra todos.
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1: Mix agora 8h41, a gente segue com o pede no zap nessa manhã. 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
2: Bom dia, Rádio Mix, aqui é Robson de Cascavel, Ceará. Gostaria de ouvir Detonautas.

0: WhatsApp nessa manhã. Bora participar, manda a sua inscrição que a gente tá esperando por você. 981128000, deixa o nome completo, também a cidade que você está falando, pra você concorrer ao prêmio aqui. O Termas do Vale de hoje, 5 ingressos, hein? 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
1: Bom dia, galera da Rádio Mix. Aqui quem fala é Alan Silveira, de Mogi das Cruzes. Eu gostaria de ouvir Red Hot Chili Peppers, World Tripping.
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2: Bom, e a Sabesp informou que há pouco normalizou o serviço em São José dos Campos. Entretanto, ouvintes do Jardim Paineiras, Novo Horizonte, Michigan e Setville reclamam da falta de abastecimento. A companhia de água afirma que vai tentar entender ainda nesta manhã o que está acontecendo na Zona Leste. Esses problemas no abastecimento já arrastam há pelo menos 15 dias na cidade de São José dos Campos.
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0: Mix e o som do Maroon 5, One More Night. Faltando 4 minutos para as 11. Já já, vamos matar saudades do ano de 1999.
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1: Ó, atenção pra você, morador de São José dos Campos, a Avenida Sebastião Gualberto passa por uma nova interdição nesse momento, tá? O recuo em frente à estação ferroviária que dá acesso à Avenida Marechal Castelo Branco e à Avenida Mário Galvão no Jardim Bela Vista está bloqueado. Os serviços fazem parte da duplicação da via que liga a Zona Norte à Avenida Fundo do Vale de São José. Mais informações no nosso Instagram, mixvale94.9.
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1: E a Sabesp informou agora há pouco ao jornalismo da Mix que já normalizou o serviço em São José dos Campos, hein? Entretanto, ouvintes do Jardim Paineiras, Novo Horizonte, Michigan e Setville reclamam da falta de abastecimento. A companhia de água afirma que vai tentar entender ainda nesta tarde o que está acontecendo na Zona Leste. Esses problemas no abastecimento já se arrastam há pelo menos 15 dias em São José. Informações lá no Instagram, Mix Vale 94.9.
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5: Mix 51, começando mais uma edição do Top Mix. São as mais pedidas por você durante todo o dia pelas nossas redes sociais e também lá no nosso WhatsApp. 981128000. Pra começar bem, ai, ai, ai. Essa é novidade, hein? Do YouTube com Martin Garrix, aqui no Top Mix.
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6: YouTube e Martin Garrix, Fireflies. 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

0: 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Mix 5 e 19, BTS Swing, posição de número 1 aqui no Top Mix, que foram as músicas mais pedidas por você durante todo o dia nas nossas redes sociais e também no nosso WhatsApp 981128000, que é o WhatsApp que mais dá prêmios aqui no Vale do Paraíba. Vai ficando por aqui o Top de hoje, tá de volta amanhã.
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0: Betville e também Campos do São José. E segundo a própria Revap, a névoa não é tóxica à saúde. Informações? Entra lá no nosso Instagram, mixvale94.9.
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0: Ok, ok. Caco, você viu que ontem rolou o leilão do Neymar Júnior?
2: Rolou?
0: É, o leilão.
2: Que ele leilou?
0: Ele leilou cada coisa, várias experiências, coisa pra milionário, assim. E no leilão, tudo que ele conseguiu, né, arrecadar, vai pro Instituto Neymar, que inclusive é um trabalho muito da hora que eles fazem pras crianças,
2: legal,
0: né, vulneráveis e adolescentes. Mas por que eu tô falando isso? Porque o nosso assunto de hoje foi inspirado no menino Ney.
2: É mesmo?
0: O homem Ney.
2: O que que
0: o ele... aposentado Ney?
2: O aposentado, não, peraí.
0: É doido que ele foi de menino Ney pra aposentado Ney?
2: Mas como assim o menino Ney, que agora é aposentado Ney, tem o quê, 35 anos?
0: Pois é, não é muito louco isso?
2: O que que aconteceu com ele?
0: Acho que rolou, acho que essa semana, né, ou semana passada, se não me engano, uma entrevista, ele falando que pra ele já deu a seleção, que o que ele tinha que fazer ele já fez, enfim, que ele ia se aposentar, certo?
2: É.
0: Praticamente se demitiu da seleção brasileira. Então,
2: quem... Deu uma de Pelé. Pelé fez a mesma coisa.
0: Exatamente.
2: Né?
0: Aí o que que aconteceu? Ontem no leilão, eu não sei se todo mundo tá sabendo. O pai do aposentado Ney, do menino Ney, do homem Ney, pai dele.
2: O que que ele fez?
0: Falou assim que o Neymar ainda não é médico. Então ele tem que fazer o que ele gosta de fazer, que é jogar bola. Então parece que ele não aposentou, não.
2: Ah, é mesmo?
0: Então aí que tá, né, gente? Será que vai ou não vai aposentar?
2: Mas aí fica uma pergunta, mas
0: eu vou jogar uma bomba aqui pra vocês.
2: Qual é a bomba?
0: A verdade é que Neymar Júnior, o aposentado, ele tá cansado.
2: Cansou por quê?
0: Ele tá, tipo, se demitindo.
2: Poxa.
0: Só que o pai dele não deixa, eu acho.
2: É, eu acho que ele ainda tem pelinho no pneu, dá pra queimar ainda.
0: Você acha?
2: Então, tem
0: só que eu acho que ele já tá cansado dessa situação. Ele fica falando muito também que a imprensa vai adoecer os jogadores. Ele falou isso também numa matéria. Eu tô aqui fazendo fofoca aqui, galera, mas isso aqui é pra embasar o nosso tema de hoje. Porque às vezes a pessoa, ela tem ainda pelinho no pneu, só que a mente já não aguenta mais tanta pressão. Me demiti e passo bem. Esse é o nosso tema de hoje.
2: Se por acaso você tá passando por isso, já passou por isso, quer contar a sua história, você tá convidado, meu querido, minha querida, pra colar com a gente no nosso novo canal, né, querido? Porque a gente cresceu tanto que agora a gente tem a nossa nova casa aqui.
0: Eu acho que se a galera não se inscrever nesse canal, é perigoso.
2: É perigoso ser demitido.
0: Rodarem com a gente aqui, porque a gente
2: perigoso.
0: Tem que apresentar números. Ah, não,
2: então,
0: mano, que saco.
2: Exatamente, a gente pode talvez não ser demitidos, ou não, na verdade se demitir, mas ser demitido se esse canal não crescer. Mas como a gente pode contar com você, é o seguinte.
0: Vem cá ajudar a gente a manter nosso emprego.
2: É, por favor, cara, a gente adora muito ficar aqui na Mix falando com vocês aqui todos os dias. Segunda, a sexta, das 6 às 7, a gente tá aqui presente com vocês. Então, faz o seguinte, entra aí no seu celular, você não tá dirigindo, tem que lembrar isso, entra no YouTube, digita @mixtudonamix.
0: Tô entrando agora.
2: Ó, boa. Agora, Gi, você se inscreveu?
0: Já não, com certeza, sou inscrita aqui sim.
2: Você ativou a notificação aqui?
0: Ativei o sininho e acabaram de me dizer que estamos ao vivo.
2: Estamos ao vivo, só que é o seguinte, tem alguém que tá passando por isso ali que você conhece, um familiar, um amigo que tá precisando dessa mensagem, desse papo aqui
0: com a
2: gente hoje.
0: Hoje vamos falar sobre isso.
2: Então faz o seguinte, abre de novo aí.
0: O quê?
2: Ah, isso.
0: Abre.
2: Isso, clica no botão de compartilhar.
0: Compartilhar?
2: Isso, aí já manda pra aquela amiga que tá passando por esse veneno agora.
0: Nossa, e é veneno, gente.
2: É veneno, cara.
0: Tem lugares que a gente precisa simplesmente sair. E hoje a gente vai falar sobre isso. Quando é que você teve coragem de se demitir do trabalho? Tipo, cansei. Chega! Eu não aguento mais. Já rolou contigo? Você tem vontade de fazer isso? Não precisa falar o teu nome nem a empresa também, que a gente quer comprometer você aqui. Mas vamos falar o porquê que você tem essa vontade? O porquê que você teve essa coragem? O que que tava rolando que pra você não, sei lá, não serviu mais ou não serve mais e você ainda tá nesse processo de transição? Manda áudios no @mixtudonamix. Manda no meu também, no giza.on, que queremos histórias e vamos refletir sobre isso. Me demiti e passo bem.
2: Oh,
0: é muito bom o tema, vai.
2: Eu acho que eu caí nessa reflexão agora, Kiri. Gostei muito do
0: muito
2: tema.
0: Muito bom, não é?
2: Porque assim, me demiti, mas passo bem, se abre mão da sua saúde financeira a favor da sua saúde mental.
0: Exatamente.
2: Muitas vezes também é por esse caminho, né?
0: Exato. E ó, tem um monte de gente já na live falando. E se você colar hoje pela primeira vez na live, vou mandar um beijo pra você ao vivo aqui no ar pela Rádio Mix. Então aproveita youtube.com/mixtudonamix e manda pra gente no @mixtudonamix e também no giza.on, que é o meu Instagram, o Instagram do @mixtudonamix. Essa história, você já se demitiu e se sentiu muito melhor? Sua vida prosperou? Se demitiu e se arrependeu, mas passou bem na hora? Queremos histórias basicamente desse assunto. Me demiti e passo bem.
2: Ô, é Caco,
0: o Nelson Vieira mandou: muito estranho ver a imagem de vocês. O que ele quis dizer com isso?
2: Que é?
0: Peraí, eu não entendi.

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1: Me demiti e passo bem. Esse é o nosso assunto de hoje. Agora você que tá num trabalho tóxico ou que esteve num trabalho tóxico. Foi difícil, mas você falou, mano, na boa, tô vazando daqui. E foi a melhor coisa que você fez? Não foi? Conta pra gente. Esse é o nosso assunto de hoje, porque eu acho que tem muita gente sofrendo por estar em lugar, Caco, que não gostaria mais de estar, sabia?
2: Eu tenho certeza disso. E aliás, o nosso telefone do RH aqui, chamado IAS, tocou agora. Tem fila da demissão querendo contar o que aconteceu pro nosso RH.
1: E cola na nossa live, youtube.com/mixtudonamix. O programa fica na íntegra no YouTube. Então vem com a gente ao vivo, trocar uma ideia que agora a gente vai de áudio. É contigo, Yas. Manda ver, vai.
3: Boa noite, Gisa. Boa noite, Caco. Meu nome é Rafael, sou de São Bernardo. Sobre o tema de hoje, trabalhei 6 anos dentro de uma empresa. Clima pesado, tóxico. Pelo amor de Deus, não ganhava mal. Mas chegou uma hora que eu tive que pedir a demissão. Tô numa nova carreira aqui e não troco o que eu faço hoje por nada nesse mundo. Tô feliz e pleno, graças a Deus.
1: Aí, viu?
2: Tá vendo?
1: Coragem. Mas você já reparou que a maioria, segundo o Instituto Giza e Caco de Pesquisa, embasado pelo Mix Studio, a maioria das pessoas que tomam coragem nunca se arrependem.
2: Nunca se arrependem. Aliás, eu tenho um desafio aqui pra fazer agora.
1: Desafio?
2: É.
1: Do Caco?
2: E desafio do Caco. Porque é o seguinte, você sabe que, assim, a gente tem uma audiência gigantesca com os nossos amigos que são motoristas de aplicativo.
1: Verdade. Nossa, Caco.
2: Sacou?
1: Saquei, mano.
2: Então qual que é a boa?
1: A boa, ó, vê se a gente tem o mesmo neurônio. O Caco quer fazer um desafio com os motoristas de aplicativo agora, no @mixtudonamix, pra eles mandarem áudio dizendo que se demitiram e estão agora trabalhando como motorista de aplicativo e são muito mais felizes. Eu entendi o seu raciocínio?
2: Meu, você pegou o Teco com o Tico e formou.
1: Caco, a gente tem o mesmo neurônio,
2: muito,
1: rapaz.
2: Impressionante isso, cara. Aliás, tem mais um na fila do RH?
1: Tem mais um.
2: É isso?
1: A IAS é a extensão do nosso neurônio.
2: É a extensão.
1: Tem história.
4: Fala, galera da Mix. Aqui é o John, motorista aqui de São Paulo. Cara, eu passei por uma situação assim, cara. Nossa. Empresa assim que, vamos falar que é aquela namorada tóxica, né? Faz tudo contigo e você é o culpado das coisas erradas que tá acontecendo.
1: Mano, isso é muito bom.
4: E, meu, eu tive que falar, filha, já deu, pra mim eu não aguento mais, o salário não tá dando pro que eu tô passando. E saí. Saí como errado. Entendeu? As pessoas dentro da empresa não gostaram do que eu fiz, porque eu larguei a bomba na mão deles e fui embora. E hoje eu tô aqui em São Paulo, aqui, ó, no meio da cidade aqui. Agora a cidade é meu escritório. Dirijo pela cidade, ganho meu dinheirinho, de boa, tranquilão. Cabeça limpa e vida que segue.
1: Mano, ele falou só verdades.
2: Só escolheu o que faz bem pra ele, né?
1: É.
2: Que é o mais importante.
1: Eu acho que hoje a gente tem muitas possibilidades, coisas que antigamente a gente não tinha. Antigamente era aquele lance de trabalhar 10, 20, 30 anos na mesma empresa. E aí tinha aquele lance que quando você saía, uma empresa falava pra outra, você ficava queimado no mercado. Hoje em dia a gente tem mais autonomia. E aí o que a gente tem que fazer? Ir guardando um dinheirinho pra pelo menos segurar uns 3, 4 meses e meter o pé em quem não valoriza a gente.
2: Total.
1: E o que ele falou sobre tóxico é verdade, Caco. Você sabe, né? Que o tóxico, se ele fosse só ruim, a gente já teria saído.
2: Já.
1: O pior é que o tóxico, ele é muito bom. E aí, sendo bom e ruim, confunde a gente, fica no mesmo lugar, cara.
2: Esse bagulho que ele falou aí, eu vou chamar a Yas agora pra
1: Yas,
2: responder.
1: Ela é boa nisso.
2: Ela é boa nisso.
1: Vem, Yas.
2: Ô, Yas, esse negócio que o cara é o crápula, né? No caso, eu sou o crápula, fiz um monte de coisa errada com a Giza, mas eu vou lá e faço a Giza se sentir culpada pelas coisas que eu fiz. Isso é gaslight?
5: Exatamente.
2: Ah, entendi agora o que significa. Então, tem alguns patrões que são assim?
5: Sim.
2: Que são tóxicos, que
5: muito
2: pressionam e aí falam, não, você está saindo da empresa por incompetência. Você fala, não, meu querido, eu tô indo embora porque você é um crápula. Só que ele joga no outro. Aprendi então mais uma?
5: Exato.
2: Obrigado, Yas.
5: Parabéns.
1: Só que a Yas, gente, ela é humana. Vocês querem conhecer a Yas? Entra agora no youtube.com/@mixtudonamix. A Yas é gente, ela não é uma IA.
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1: Mix são 6:18, Medusa. E hoje a gente tá falando aqui sobre demissão, mas calma que é aquela demissão que a gente escolhe, sabe? Você que é trabalhador, trabalhadora, tá na escuta, se demitiu e passa bem, sabe aquele alívio, né, Caco? De tipo, não acredito que eu não preciso mais frequentar esse local, conviver com pessoas tóxicas, ficar sendo pau mandado de chefe que não sabe o que quer e não sabe lidar com pessoas, né? Não tem gestão. Quem é você nessa fila? Você já se demitiu e passa bem, né, Caco?
2: Ó, inclusive o Lucas Cardoso aqui já passou por isso, ele mandou aqui pra gente na live, ó.
1: Ele mandou.
2: Melhor coisa que eu já fiz foi pedir demissão de uma empresa e trabalhar com um PJ hoje. Um lugar completamente tóxico. Trabalhava como CLT, é igual cavalo de madeira e era completamente desvalorizado.
1: Não, gente, pelo amor de Deus. Ó, tem muita história na live, tem gente chegando pela primeira vez. Um beijo pra você que tá aqui pela primeira vez, que veio conhecer a nossa IAS, que não é uma IA, ela é a IAS, tá? E também quem veio ver a gente pela primeira vez trocar ideia na live. E tem áudios, arroba Mix Tudo na Mix.
2: Ó, posso só terminar aqui que ele continua a história. Acho interessante, o Lucas mandou aqui. E hoje eu trabalho em home office, moro em Santa Catarina, com qualidade de vida da água pro vinho. Infelizmente, grandes empresas não valorizam os funcionários. Pô, muito bom o relato, hein?
1: Muito bom,
2: muito
1: relato.
2: Bacana.
1: Vamos lá.
3: Oi, meninos.
1: Oi.
3: Aqui do Rio de Janeiro. Bem, beijo, amor. Amo vocês.
1: Que lindo.
3: Então, eu me demiti, sim, e fiquei muito feliz. A história é o seguinte: estava no emprego, super feliz como PJ, e me ofereceram o mesmo salário como carteira assinada. Eu falei, puxa vida, oportunidade da minha vida, aprender coisas novas. Falei com meu chefe, aí ele me deu força e fui pra essa nova empresa. Uma amiga minha que me levou. Chegando lá, tinha uma garotada intragável.
1: Ai,
3: que ficava falando mal das outras pessoas. Uma atitude, assim, muito nojenta, assim,
1: né?
3: No tratar com as outras pessoas. E aí eu fui vendo aquilo ali foi me dando uma gastura, porque eu já era um pouco mais velha. E eu olhando aquilo ali, como é que essa garotada, assim, a postura, entendeu? Ridícula. E aquilo foi me dando uma gastura, foi me dando uma gastura. Resumindo, síndrome do pânico, depressão. Eu falei, chega. Conversei com a minha mãe, falei, mãe, topa me aposentar, porque eu já tava quase na idade de me aposentar. Ela falou, topo, minha filha, sai desse lugar. E foi isso que eu fiz. Tchau!
1: Nossa,
3: lugar
1: ela arrasou.
3: Ruim.
1: Lugar ruim tem
3: é
1: que sair.
3: Isso. Beijo, gente.
1: Quando você leva o teu trabalho pra tua casa, ali é o maior termômetro da tua vida pra você entender que você está vivendo um relacionamento tóxico no seu trabalho. Porque quando a gente é feliz trabalhando, a gente leva pra casa o quê? Comemoração. Hoje foi um dia bom, né? Fala bem das pessoas. Agora, quando começa a azedar, meu Deus. E aí, o que ela falou, Caco, sobre pessoas tóxicas, infelizmente, a gente aprende na escola, não é? Não só matemática, 2+2, mas a gente aprende a respeitar, aprende a conviver com coleguinha, aceitar as diferenças, entender que nem todo dia a gente tá bem. O problema é que esse ensinamento da escola, ele não continua no mercado de trabalho. Então hoje, em todas as empresas, gente, eu desafio vocês, não existe uma só empresa que não tem a turminha que ainda não saiu da escola e se comporta como se fosse coleguinhas de classe, fazendo bullying ainda, criticando, ao invés de fazer a parte ali no trabalho. Não é doido isso?
2: É muito loucura isso, cara. Como é que as pessoas conseguem
1: tóxico
2: ser assim, né?
1: É
2: totalmente tóxico. Agora, tem um relato aqui que a Lucy Cleide mandou pra gente. Eu não me demiti. Eu fui demitida ontem porque eu cobrei o meu pagamento.
1: Ah,
2: vocês acreditam?
1: Não, mas...

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1: Galera, a gente tá falando hoje sobre demissão. 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
2: 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Boa noite para você e para todo mundo que tá ouvindo aqui o Mix Tudo. E esse, a gente tá chegando aí numa data que é muito boa aí para os empreendedores, Dia dos Pais. Essa data é a mais importante para o comércio neste primeiro semestre, né, Gisa?
1: Exato.
2: Foi feita uma pesquisa pela Confederação de Lojistas e pelo SPC, e aí já levantaram quais são as preferências do público, né, para comprar, para presentear os pais. 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Em segundo lugar, dizem perfumes. Então, a galera quer um pai arrumado e cheiroso.
1: Aê.
2: 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E mesmo que o e-commerce tenha aumentado muito, né? Muitos consumidores ainda preferem comprar os seus presentes em lojas físicas, tá? 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

0: Você se demitir e depois disso passar bem, se demita. Só que tem que tomar cuidado. A Mariana mandou aqui na live, no youtube.com/mixtudonamix, que eu brinquei aqui, né? A galera que vai se demitir amanhã, que entende que o trabalho não faz bem, enfim, ela falou, gente, papo sério, eu vou me demitir amanhã. A gente falou, Mariana,
1: calma.
0: Cuidado. Aí ela mandou, é sério, era pra ser hoje, mas não tive coragem, o programa me trouxe coragem. A gente falou, Mariana, mas cuidado. Ela, isso aqui é papo de 6 meses de terapia. Se fez terapia, sabe o que quer.
1: Sabe.
0: Ufa, Mariana, mas vai lá que a gente tá aqui torcendo por você. Se você já não aguenta mais, eu acho que é o caminho, né, Caco?
1: Eu, com certeza.
0: Ela deve ter se programado já.
1: Eu contei aqui, né, o caso de adolescentes que não respeitam os mais velhos.
0: Uh-huh.
1: E a Mariana mandou uma dica pra mim, mas eu não posso falar essa dica no ar porque pode soar meio estranho. Que eu falei, né, você vai lá e fala, pô, menino, faz isso aqui, né, não bagunça, a pessoa acabou de passar aqui, fazer a limpeza, aí a pessoa olha pra você e dá uma bica no lixo que você pediu pra ele não zoar.
0: Nossa.
1: Aí ela falou assim, pô, deu a bica no lixo, não, a bica nele também. Eu falo, mas não, também não é assim, não pode.
0: O Caco tava falando aqui, a gente tava, aliás, tem muita resenha que acontece na live. É, cola na live que a gente fala de várias coisas também na live enquanto tá tocando música. Vamos de áudio? Me demitir, passo bem.
2: Oi, Caco, boa noite. Cara, eu estou passando nesse momento por uma situação dessa. Eu trabalho numa empresa que era muito boa. Infelizmente, um novo sócio veio destruir a empresa e a minha vida. Tá acabando com o meu psicológico. Já não aguento mais. Amanhã, hoje eu já decidi. Amanhã eu tô pedindo demissão.
0: Nossa, meu Deus, tá vendo?
1: É. Você acha, é raro, mas acontece muito no Brasil, né? A galera que tá nessa situação de estresse. Inclusive, querido.
0: Exclusives.
1: Você vê que é todo mundo que é do lado do CLT. Né, que tem ali suas garantias, tem fundo de garantia, tem INSS, muitas vezes você tem convênio, tem uma porrada de benefício, mas mesmo assim, considera parar de trabalhar porque não consegue lidar com o relacionamento dentro do trabalho, né? De relacionamento, como a gente acabou de falar, tóxico, a pessoa pressiona, não respeita você, não respeita seu horário, enfim.
0: Terrível.
1: É terrível.
0: Eu acho que, infelizmente, né, com todos os benefícios que o CLT traz pra gente, tem um malefício, assim, pra mim, que é intragável. Que, normalmente, as empresas, por conta do CLT e dos benefícios que eles consideram, às vezes, até muito, pros empregados que estão ali ralando, sofrendo, eles se acham donos. E aí que tá o problema. Eles se acham donos dos funcionários. Gente, pelo amor de Deus, vamos melhorar. Vamos de áudio.
1: Bora.
3: Tô assistindo o programa. Priscila, São Paulo. Agora, em junho, né? Me demiti, mas pedi acordo, consegui. Estava há mais de 20 anos na empresa, ganhava bem, mas o ambiente estava tóxico demais. Eu coloquei meu currículo num grupo que eu tinha de um curso, tinha feito há muito tempo e deu super certo. Já estou empregada de novo e para mim deu muito certo. Né? Não sei se eu recomendo, mas pra mim deu certo. Mas estar livre de um ambiente tóxico é tudo de bom.
0: Olha só, eu acho assim, né? Na hora, Caco, vai dar aquela tela. Meu Deus, será que eu fiz a melhor coisa da minha vida? Mas respira, que as coisas elas vão se encaixar. Porque às vezes, Caco, tudo fica tão latente, porque não é pra você estar. Eu sempre acho isso, tudo que incomoda, tudo que tá latente, você fala, mano, eu não aguento mais, é um caminho que não é mais pra você estar. O que você tinha que fazer ali, o teu propósito naquele lugar já foi.
1: Terminou.
0: Porque tudo que é pra ser é leve. Claro que problemas a gente tem em todos os lugares, né? Em todos os relacionamentos, trabalho, em casa, com amigos. Mas às vezes você ficar insistindo em algum lugar, você vai adoecer e você vai sair do mesmo jeito. A diferença é que vão te mandar embora, então que você saia antes, né?
1: Exato.
0: Em áudio?
1: Bora.
4: Boa noite, meu nome é Pablo. Sou motorista de aplicativo no Rio de Janeiro. E eu tive que largar tudo e ficar na Uber pela flexibilidade. Hoje em dia meu filho mora comigo. E isso me ajuda, eu consigo levar ele pra escola, consigo buscar, do almoço. Ele já tem 12 para 13 anos, ele já consegue ficar um pouco em casa enquanto eu trabalho por perto. Também não vou muito para longe, a não ser quando minha mãe tá em casa para poder dar uma olhada nele. E tem sido gratificante, tá dando para levar.
0: Ah, boa.
1: Tá tendo mais tempo pra viver com a família, com o filho, né? Isso é uma coisa também legal, sabia, Gi? Porque meu pai, ele era piloto de avião de helicóptero.
0: Uhum.
1: Então meu pai viajava muito e ficava muito tempo fora de casa, né? Mas enfim, era ele que trabalhava, minha mãe ficava em casa cuidando de nós três. Mas ele não pôde acompanhar muito o nosso crescimento, né? O dia a dia. E ficava mais com a gente no final de semana. Isso era uma coisa que eu sei que pesava nele, ele queria estar mais próximo. E aí também, essa questão de escolhas, né? De você, pô, você me demitir, mas passo bem. Às vezes não é nem porque você tá num ambiente tóxico. Pô, a empresa é legal, te paga bem.
0: Boa.
1: Você tem bons benefícios, mas de repente, pô, acabei de ser pai, né?
0: É verdade.
1: Eu quero ficar mais próximo. De repente eu quero arrumar algum trabalho, empreender, trabalhar em casa como home office. E poder ficar mais perto da minha família, ver o crescimento de meu filho. Pelo menos numa fase inicial, ali quando ele tá pequenininho, até os 3, total, 5 verdade. Anos. Depois vai pra escolinha, aí eu posso voltar, de repente, uma nova posição. Eu vejo mais isso acontecer exatamente por conta das mulheres, né? Porque é sempre mais pesado pra mulher quando nasce a criança, né? Tem muito mais dependência. E eu vejo muitas, inclusive amigas, abrindo mão de trabalhar fora de casa, né? Trabalhar em CLT. Tudo bem ter a licença maternidade, tudo pra poder se adaptar, mas falar, não, eu quero ficar próximo do meu filho, então vou fazer uma transição de carreira, vou mudar e vou trabalhar em casa pra poder ficar próximo. Então, também tem essa questão de escolha, né? Não é só o ambiente é ruim, me pagam mal, não me respeitam, também é uma escolha de vida.
0: Exato. Ó, tem duas mensagens que eu quero muito trazer aqui pra vocês, porque vocês sabem que aqui no Mix Tudo é tudo ao vivão e a gente não esconde nada, porque os nossos ouvintes pra gente estão em primeiro lugar. A Simone Fonseca, ela falou assim, boa noite, Giza, tô passando aqui pra elogiar o Mix Tudo. Porém, gostaria que vocês dessem mais atenção pro rádio, porque vocês estão falando só de live, cola na live, e muitas vezes a gente tá no trânsito e a gente tá saindo do trabalho e a gente não pode entrar na live. Palmas pra ela.
1: Palmas.
0: Palmas.
1: Mas
0: palmas.
1: Ela ficou com ciúmes da gente, gostei. Gostei.
0: Simone, mas deixa eu te falar, meu amor, tudo que a gente fala na live tem a ver com o que a gente traz aqui no ar. Eu vou te explicar, o programa funciona assim. Imagina os cortes. Tudo que é muito importante a gente traz aqui pro rádio. Na live a gente fica discorrendo e resenhando com a galera. Por isso que a gente sempre chama, porque a gente ama essa resenha. Mas saiba que você não perde conteúdo não, tá? E depois também fica salvo no YouTube. Mas muito obrigada pelo seu feedback, amei.
1: Ó, tem aqui a Entre Linhas, mandou uma braba aqui, hein?
0: Ah.
1: Boa noite, Rádio Mix, me demiti porque não aguentava viver o mesmo dia todos os dias. Entrei em depressão e saí faz um mês. Virei motorista de app e tô muito feliz.
0: Boa. E ó, a outra mensagem, não polêmica, mas que eu queria trazer aqui dos nossos ouvintes, é do Moura Brasil. Ele mandou, vocês estão criticando CLT. Não, meu amor, não é CLT. É como as pessoas acham que tem que tratar o funcionário CLT. Mas 3 amigos meus trabalhavam numa agência em sistema PJ. Parece libertador, mas eles cobravam tudo igual CLT. E ainda, do dia pra noite, cortaram o valor do contrato pela metade. Moura, entende que o problema não é CLT e não é PJ, é o ser humano?
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1: São 6h42 de Chainsmokers e Coldplay. Hoje o assunto aqui é o quê, Caco?
2: O assunto é me demitir, mas passo bem.
1: Nossa, alívio, né?
2: Inclusive, rolou um debate aqui na live muito legal entre a questão PJ e a questão CLT.
1: Que foi quando eu fui pra música, o que eu falei. O problema não é o modo, ou é o CPJ ou CLT. O problema é que quem muitas vezes oferece o contrato de PJ cobra como se fosse CLT e tá errado.
2: Então, mas aí você tem que tomar cuidado com o contrato que você assina.
1: É, cuidado, gente.
2: Sacou?
1: Cuidado
2: aí a pessoa mesmo. Vai pedir exclusividade, aquele monte de coisas lá.
1: Quer
2: fala,
1: que cumpra horário.
2: Cumpra horário.
1: É?
2: Fala, cara, é o seguinte, você tá entrando com um trabalho de PJ, você tem uns compromissos ali com o empregador, né? No caso, o contratante, né? Muda a figura, não é empregador, é o contratante do seu serviço, você estabelece os limites, né? Só que você também tem que ser um pouco bambu. Tem que ser flexível.
1: É, mas aí numa conversa, num acordo, tudo resolve. Pô. O duro é quando você tem que cumprir regras de uma coisa que você não faz parte. Intervalo, eu volto já.

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0: Falando hoje de demissão, eu achei na boa que o Donato tinha se demitido. Ele nunca mais apareceu aqui na Mix.
1: Sumiu,
0: Donato.
1: Né?
0: Qual que é o teu problema, cara?
2: E aí, Brasil Mixers? Não, eu tava esperando você voltar, né?
0: Você viu que eu saí de férias, mas você desapareceu, né?
2: Não, eu desapareci um pouquinho, mas quando eu volto é pra ter coisa boa.
0: E o que que você trouxe hoje?
2: É o seguinte, tem muito brasileiro, muita brasileira, a Mix é uma rede grande que tá no Brasil inteiro, tem gente que financiou moto, kart, tem muito brasileiro, muita brasileira, a Mix é uma rede grande que tá no Brasil inteiro, tem gente que financiou moto, carro, caminhão, pegou dinheiro emprestado.

0: abusivas, seguros que você não contratou. Caramba. E que fazem a parcela do carro ficar até 30% mais cara.
1: Eu já passei por isso, tá?
0: É, meu amigo.
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0: Você e todo brasileiro. Né? Eu financiei 3 carros até hoje na minha vida. Sabe quantos eu paguei?
1: Acho que uns 8.
0: Uns 10.
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0: 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É porque a gente acaba pagando sem saber que pode pagar mais barato. 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
1: Mix do som da Lady Gaga e Bruno Mars com Die With A Smile. E hoje a gente tá falando de demissão. Me demiti, passo bem. Sabia que a Yas falou uma parada que ela vai falar agora no rádio?
0: O que que ela
1: parece
0: falou?
1: Parece que tem um áudio diferente, né, Yas?
0: Manda.
2: Tem uma pergunta pra vocês dois.
0: Opa!
2: Uma ajuda.
0: É uma ajuda? Ah,
1: será
0: que a gente vai dar uma de consultoria?
2: Mas, mano,
0: pelo amor de Deus, não sou consultoria
2: ajudar,
0: não, hein?
1: Mano, eu não sou nada, mas vamos ver, vai.
0: Vamos ver.
3: E aí, Caco? E aí, Giza?
0: Salve.
3: Oi. E minha situação, onde eu gosto do meu emprego, é confortável, só que eu tô pretendendo sair só porque tá pagando muito mal. Que eu faço?
0: Pô, irmão, aí a resposta é fácil, né? Você pode amar, só que é o seguinte... Você tem que vestir a sua camisa, não é a camisa da empresa. É lógico que você tem que vestir a camisa da empresa enquanto você tá trabalhando. Mas o que importa é você, irmão. É a tua família, é o teu sustento. Então você tem que, mesmo que a empresa seja legal, se ela não tá conseguindo atingir um nível, né, razoável para que você tenha, né, venda o seu dinheiro, o seu trabalho, em troca, né, de você ter uma segurança financeira, não tá valendo a pena, cara, procura uma coisa melhor. Essa é a minha opinião.
1: Eu te respondo com uma pergunta e uma afirmação. A pergunta é: quanto vale o teu tempo? Vale só isso? A segunda é uma afirmação, o indeente.
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1: Rende pra muita gente, Caco. Às vezes a gente precisa ter coragem e sair de lugares tóxicos. Hoje a gente tá falando de mercado de trabalho, mas se você tá vivendo isso em qualquer outro campo da sua vida emocional, vaza enquanto há tempo, senão vazam com você.
2: Run, Forrest, run. É a dica que eu te dou.
1: É isso, galera. Negócio é o seguinte, me demiti, passo bem, últimos áudios de hoje.
2: Bora.
3: Eu numa empresa que eu não podia nem comer e tomar água direito.
1: Onde você trabalhava?
3: Uma recepcionista que ela pegava muito no meu pé, ela me infernizava a vida. Qualquer coisa que eu comesse, ela falava, nossa, mas você come demais, você vai explodir. Tirava sarro, só porque eu sou gordinha, sempre fui, né? E era muito mais naquela época. E hoje eu consegui emagrecer, treinando um pouco, enfim. Não vinha ao caso, mas era um caos. Eu não tinha paz naquele lugar e qualquer coisa ela implicava. Ela queria se meter no meu trabalho, nas coisas que eu fazia, coisas que não competiam a ela. Ela não era formada, ela não poderia ficar se metendo nessas coisas, sabe? E o dono da clínica não fazia nada, ele simplesmente deixava, porque ela era uma funcionária antiga. Deixava ela mandar e desmandar. Era o ponto, assim, de... eu não podia pisar no banheiro pra fazer xixi, que ela ficava surtando. Só que a gente trabalhava 12 horas ou mais, era na escala de 12 horas. Sempre passava do horário, fazia 12, 14 horas. E como que você não vai comer nem ir ao banheiro nesse tempo todo? É humanamente impossível.
1: Nossa, Caco, a minha cunhada passou por isso recentemente.
2: Passou.
1: No consultório. A pessoa tava causando com ela, assim como a nossa ouvinte aqui. E ela, a gestora não fazia nada. E quando ela foi falar com a gestora ainda, né, deu aquela escorregada. Porque a dentista...
2: Passadona de pano.
1: A dentista tava lá há muitos anos, fez parte da história da clínica, já fez muita coisa. Não percebe, né, que é uma batata podre que tá atrapalhando novos ares, novas coisas, novos acontecimentos. E esse lance é muito complicado. Não é porque a pessoa tá há mil anos, né, os Matusalém aí das empresas, que eles podem atrapalhar o trabalho dos outros.
2: Não é atrapalhar, é assediar os outros.
1: É verdade,
2: o
1: né?
2: cara se sente pensar. Tão seguro por tanto tempo que ele tá na casa, que ele sabe que se ele for mandado embora, o custo da empresa é gigantesco.
1: Ah, verdade.
2: Ele se torna uma pessoa, vou falar o palavrão aqui, uma pessoa escrota, otária, que faz assédio moral. Então assim, minha querida, não sei qual é a situação que você tá hoje, tá? Mas no mínimo, essa pessoa que fez isso com você deveria ganhar um processo de assédio moral.
1: Exato.
2: Essa é a minha dica.
1: Mas isso que o Caco falou é uma coisa muito da hora, né? Porque a gente sempre acha que assédio moral vem dos gestores, mas às vezes vem do teu próprio colega de trabalho que se acha o dono da empresa por estar ali há muito tempo. Boa, Caco, vai ficar essa reflexão aqui pro Brasil inteiro, porque a gente lida com isso, todo mundo lida, né? Vamos lá, último áudio?
2: Bora.
4: Fala, pessoal, aqui é Camila de Manaus, boa tarde aí pra geral. Eu achei muito legal esse tema, porque é muito importante. A gente tem uma vida só, não dá pra viver infeliz. Eu tenho um único orgulho na minha vida, que é nunca ter pego a conta. Eu sempre peço, se eu não tô feliz, dou tchau e vou embora seguir minha vida. No último emprego, eu fui convidada a participar de um projeto. Cheguei, falei o que eu queria, qual era o meu salário, e eles me prometeram em 6 meses aumentar o meu salário. Fiz, trabalhei os 6 meses certinho, quando chegou na data, eles não aumentaram. Na mesma hora, apresentei a minha carta. E é isso, cara. Não tá alinhado com o que eu quero pra minha vida. Tchau.
1: É isso aí, galera. O programa de hoje foi tão bom que a gente vai voltar com um tema sobre o mercado de trabalho. A gente vai ver se acha um advogado, né? Um advogado trabalhista. Atenção, você conhece algum advogado trabalhista, uma advogada, mas que fale bem, que tem uma boa oratória, porque aqui a gente tá no rádio, tem que ser rápido.
2: Tem que ser papo.
1: Manda pra Yas no arroba Mix Tudo na Mix. Ela toma conta lá do nosso Instagram, ela tá sempre de olho. Manda uma mensagem lá que... logo a gente vai trazer esse advogado aqui. E quero agradecer todo mundo que colou na live pela primeira vez, que tá chegando aqui, ajudando o nosso canal a crescer, que tá seguindo a gente no arroba Mix Tudo na Mix. Muito obrigada, meus amores.
2: Ó, inclusive batemos a marca aqui de 2.770 inscritos, mas falta você. Então, ó, quando você chegar em casa ou você tiver um tempinho aí, entra no celular ou no seu tablet, enfim, na sua Smart TV, vai no YouTube e digita arroba Mix Tudo na Mix, se inscreve, ativa a notificação, porque aqui a gente tá todo dia de segunda a sexta pra trocar ideia com você, né,
1: gente? Exato, muito obrigada, gente. Ó, também um salve especial pra nossa Yas, que ela é nossa produtora e ela fica interagindo com a galera na live, mandando mensagem, criando enquetes, fazendo muito conteúdo no nosso arroba Mix Tudo na Mix e agora também no nosso YouTube. Um salve pra Yas!
2: Aê!
1: A menina é sensacional, porque ela é gente, ela é humana, ela não é uma IA, vocês entenderam?
2: É isso.
1: Amanhã a gente tá de volta, me siga lá nas redes sociais, giza.on, gisa.on.
2: Me siga também no arroba Caco Grandino, CACO Grandino, inclusive inclusive, postei um vídeo aqui do meu primeiro pedido de demissão da vida.
1: Olha isso!
2: É, cara, sabia? A galera que entrar vai ver lá que eu já fui ator, já fiz novela um dia, mas aí eu pedi demissão, não deu certo e tô aqui.
1: Então
2: tô muito
1: é
2: feliz,
1: isso,
2: inclusive.
1: Galera. E segue o @mixtudo na Mix. Gente, beijo, amanhã a gente tá de volta às 18 horas.

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0: Às 9 da noite.

0: 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Tá com o celular na mão, né? Então já manda agora uma mensagem de voz pedindo aquela música bacana. Você também é do tipo que acorda geralmente com uma música cantando e não sabe por que é essa música que você quer ouvir ou uma outra? A vontade. Nessa mensagem de voz, você vai mandar aqui pro Zap da Mix. Eu quero saber o teu nome, de onde você tá ouvindo o melhor mix do Brasil é esse som pra melhorar a noite de terça-feira. O Zap da Mix é o 11 983 408 mil. Pronto, é contigo. Faz bonito, manda uma mensagem de voz, é rapidinho, não deixa pra depois. E aproveitando que você vai estar no Zap, sempre tem presente. 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

porque a pergunta, você já vai começar o pedindo no zap, já manda o teu áudio pra cá pedindo aquele som bacana. Não esqueça nesse áudio de falar o teu nome e também de onde você tá ouvindo a Mix. Bora combinar assim? Aproveitando, né? Falando aí no zap da Mix, que é o 11 983 408 mil. Tava valendo um super kit. Esse kit é da hora. Tem copo e squeeze. Já vão pras mãos de tu, que mandou o nome completo e ainda mandou a hashtag Kit Mix. Carol, ou melhor, Carol, desculpa. Ou é Carlos? Carlos Rangel, ó, já querendo mudar o sexo do cara. Carlos Rangel, final do telefone 0007. Ô, Carlão, parabéns, equipe da Mix vai entrar em contato contigo.

0: aqui é Simone e eu quero pedir a música do Backstreet Boys, Everybody.
1: Fala galera da Mix, que é Valdir. Toca uma música aí do Coldplay.

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0: Oi, queridos todos, tá no ar o programa feito por você, melhor ouvinte do Brasil. Obrigado pela companhia aqui na Mix, eu sou Roberto Reis e a partir de agora, todos os sons que eu tocar, são os que vão chegar aqui no 11 983 408 mil. Bora caprichar, aquela mensagem de voz bonitinha como você manda todo dia pra uma pessoa que você gosta, manda pra gente, eu gosto da Mix. Então tá, que som é esse? Manda pra mim.
2: Boa noite, amigos da Mix. Valdeir aqui da Leopoldina. Aí, eu ouço vocês todos os dias, oh, né? Muito bom, eu gosto muito.
0: Obrigado.
2: Queria pedir uma música aí, posso?
0: Deve.
2: Quero pedir aí uma música do Ted Swings.
0: Boa.
2: Pode ser Ted Swings aí. Também eu gosto muito. Uma boa noite pra vocês, bom trabalho e um ótimo programa.
0: Obrigado.
2: Vocês são ótimos.
0: Você que
2: obrigado.
0: É ótimo. Você que é ótimo.

0: marido Fernando. O Fernando falou que, ou melhor, a Juliana disse que o Fernando tá cozinhando pra ela. Isso aí, marido nota mil. A Gisele tá em São Paulo, a Raquel tá em Alagoas e você me fala.
1: Oi, Mix, boa noite. Boa. Que Graciele de Itapevi, São Paulo. Eu queria pedir Backstreet Boys. Boa. Everybody.
0: Agora.

0: minutos, agora são 8h17 dessa noite de terça-feira. A gente curtiu porque pediram, e bem, Olivia Dino, Man I Need. Pedir? Como assim? A gente toca aqui, ó.
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0: Manda ver aqui no zap da Mix. Aquela mensagem de voz, você manda todo dia uma. Manda uma pra gente também, bonita, como você manda pra outra pessoa que você gosta. 11 9 8340. Não esqueça de falar o teu nome, tá? A gente quer te conhecer e também de onde você tá ouvindo a Mix. Deixa eu mandar um beijo aqui pra Olga de São Bernardo. O Roger tá em Itaporã, na Paraíba. O Fábio Bertolo tá na cidade de Taquarituba. É o Brasil inteiro ligado aqui, ó. Peça sua música, não fez ainda, não esqueça. Já manda agora a mensagem de voz.
2: Boa noite. Boa. Olá, galerinha da Mix. Aqui é o Eduardo, tem N em Goiás. Fazendo as corridinhas aqui também aqui no aplicativo. Opa. Manda pra nós aí, Me Horse, Justin Timberlake.
0: Abraço pra todos os motoristas e as motoristas por aplicativo do país. Agora na rodagem, na sintonia da Mix, 5 estrelas pra vocês.
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0: Mix, agora são 8h26. Sabe daqueles sons que vão ficar pra sempre na nossa vida? Esse é um deles, com Alanis Morissette, Hand in My Pocket.
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0: Luciana, do Rio de Janeiro, ó, lacrou aqui pedindo esse som da Alanis. Obrigado, querida, um beijo pra você, Lu. E aí, que som que você tem vontade de pedir? Não passa vontade, não. Tá com o celular na mão, até rimou. Manda aqui uma mensagem de voz por 11 983 408 mil, dizendo que som que você quer ouvir nessa noite de terça.
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0: Faz o check-in aqui no zap da Mix, pedindo uma música, manda mensagem de voz, 11 9 8 3 4 0 8 mil. Facinho até de decorar esse número, né? Manda ver.
2: Oi, Rádio Mix, boa noite. Boa. Sou Mariana de Pernambuco.
0: Oi,
2: e vim aqui pedir pra tocar Black or White do Michael Jackson. Espero que toque, obrigada.
0: A espera acabou.
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1: Mix e a Isa fez o show, como sempre. Caos e Sal, no melhor mix do Brasil. Agora faltam 20 minutos para as 9 da noite. Quem tá aqui comigo é o Edgar. O Edgar é taxista em Juiz de Fora. Taxistas do Brasil, vocês que estão na rodagem, obrigado pela carona aqui no som da Mix, tá? Simbora. A Priscila tá em Jundiaí, fazendo jantar em nossa companhia. Esse jantar vai sair nota 1 milhão, viu, Pri? Beijo pra você, obrigado. A Isabela tá em Aquiraz, no Ceará. E você, tá por onde? Conta nessa mensagem de voz, tá? Manda aí teu som que você quer curtir, é de graça, não paga nada pra ouvir a música. 11 9 8 3 4 0 8 mil.
2: Boa noite, Mix. Boa. Beleza?
1: Beleza.
2: É o José.
1: José.
2: Toca Madonna, tô seteria aí pra gente.
1: Oh.
2: É Mix, é rádio.
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0: nossa diversão de segunda a sexta-feira a partir das 8. Você manda uma mensagem de voz sempre. Já tem o número da Mix aí na sua agenda? Obrigado pela consideração. Se ainda não, até um número fácil de você decorar, guarda esse número aí. Ele vai ser muito útil, sempre. 11 983 408 mil. Aqui tu faz o show.
1: Olá, boa noite. Boa. Que é Ronaldo de Uberlândia, Minas Gerais. Toca o mando Legião Urbano pra nós aí.
0: Receba.

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1: Mix, faltam 2 minutos para as 9 da noite. Eu ouvindo esse som novo do YouTube, me perguntei como é que o Bono consegue manter a mesma voz depois de 40 anos. Faz, aliás, minto, 46 anos que o YouTube lançou o primeiro álbum em 1980. Aí você ouve a voz do Bono, tá a mesma coisa. Como é que ele consegue? Sensacional, né? Fazendo check-out no programa de hoje, já fica aí o convite pra você mandar o seu pedido musical pra gente tocar amanhã, na quarta-feira, a partir das 8 da noite, o teu som. Aqui no Pede no Zap, 11 9

0: Está no ar a Voz do Brasil. As notícias do governo federal que movimentaram o país no dia de hoje.
1: Olá, boa noite.
0: Boa noite para você que nos acompanha em todo o país.
1: Terça-feira, 4 de agosto de 2026.
0: Vamos aos destaques do dia.
1: Saúde mental e BETS.
0: SUS vai oferecer 100 mil teleatendimentos por mês a pessoas com dificuldades relacionadas a jogos e apostas. Thaís Araújo.
2: O serviço funciona como porta de entrada para a rede de atenção psicossocial e disponibiliza orientação, acompanhamento profissional e apoio também aos familiares.
1: E a propaganda e publicidade de BETS deve trazer alertas ao consumidor.
0: Quem conversa com a gente sobre isso é a secretária de Prêmios e Apostas do Ministério da Fazenda, Daniele Correia.
3: Você tem, aposta não é investimento. A outra é, apostar pode causar dependência. E uma questão de que apostar faz você perder dinheiro. Então é justamente nessa perspectiva, seja da saúde mental, seja da saúde financeira.
1: Crimes no ambiente digital.
0: Operações identificam grupos envolvidos em crime de ódio e incentivo à violência. Márcia Fernandes.
4: O Laboratório de Operações Cibernéticas atuou na análise de evidências digitais e na articulação entre as forças de segurança envolvidas.
1: Hoje, na apresentação da Voz do Brasil, Luciana Vasconcelos e Luciano Seixas.
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1: Foram realizadas 2 operações para desarticular grupos criminosos que utilizam plataformas digitais para disseminar violência e propagar discursos de ódio.
0: As operações foram executadas em conjunto com as polícias civis de diferentes unidades da federação.
1: E os resultados foram apresentados hoje. Os detalhes você vai ouvir agora na reportagem de Márcia Fernandes.
4: A Operação Rede Interrompida da Polícia Civil do Distrito Federal apura a existência de uma organização extremista que utilizava comunidades do aplicativo Telegram para planejar atos violentos e disseminar conteúdos preconceituosos contra determinadas raças, religiões e também contra mulheres. O diretor de Operações Integradas e de Inteligência do Ministério da Justiça e Segurança Pública, Anchieta Neri, destacou algumas das medidas adotadas.
5: A partir dessa articulação, a gente teve medidas de busca cumpridas em 8 estados da federação. A gente cumpriu algumas medidas de internação provisória e um mandado de prisão. O que se investiga ou o que se apurou não diz respeito meramente a opiniões, mas sim à própria intolerância e planejamento de atos severos de violência. Por isso, havia a necessidade de uma atuação rápida para que a gente não tivesse a possibilidade de ocorrer qualquer sinistro.
4: Já a Operação Lívia investigou uma rede criminosa que utilizava de plataformas virtuais para atrair adolescentes e incentivá-los à prática de violência. A investigação foi conduzida pela Polícia Civil de Mato Grosso do Sul após a morte de uma menina de 13 anos. A Secretária Nacional de Acesso à Justiça, Sheila de Carvalho, comentou que a operação conseguiu impedir outros crimes.
6: A operação permitiu evitar que mais uma menina fosse vítima, que já estava mapeada para isso acontecer nos próximos dias. Então, esse esforço integrado que a gente tem realizado é para manter as nossas mulheres vivas.
4: Nas 2 operações, o Laboratório de Operações Cibernéticas atuou na análise de evidências digitais, na identificação de conexões entre investigados e na articulação entre as forças de segurança envolvidas. O ministro da Justiça e Segurança Pública, Wellington César Lima e Silva, destacou a importância do trabalho integrado.
7: Nós temos um fluxo de cooperação permanente com a Polícia Federal, com as polícias civis dos diversos estados, com os ministérios públicos dos diversos estados, com os diversos órgãos de inteligência. Esse tipo de colaboração possibilita uma atuação integrada e qualificada no combate a esses crimes.
4: As investigações permanecem em andamento para análise do material apreendido, a identificação de outros envolvidos e a responsabilização dos investigados, conforme o avanço dos respectivos inquéritos policiais. Lembrando que os casos de violência contra mulheres podem ser denunciados pelo Ligue 180, que funciona 24 horas por dia, gratuitamente. Reportagem Márcia Fernandes.
0: E estão abertas as inscrições para o curso Gestoras em Rede, voltado à formação de gestoras estaduais e municipais que atuam com políticas públicas para as mulheres.
1: A capacitação é gratuita e será realizada de forma online.
8: Estão abertas as inscrições para o curso Gestoras em Rede, formação em gestão de políticas públicas para as mulheres. A iniciativa é destinada a gestoras estaduais e municipais